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1: Você acredita que eu já passei por isso algumas vezes? Todo mundo já passou por essa história.

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0: Vamos então para a atualidade informativa com a capa do jornal O Correio da Manhã. Barómetro diz que PS na frente e Aliança Democrática cai para terceiro lugar. Ora, crime brutal em Valpaços. Madrasta mata a menina por vingança. Eulália queria fazer sofrer o pai da criança de 8 anos. Ora, também assassina preparou a cilada e desviou Lara da escola. Confessou o crime sem sinais de emoção nem arrependimento e disse onde estava o corpo da vítima. A menor acenou ao avô no autocarro escolar antes de ser raptada. Na trofa, mãe e filha encontradas mortas em casa. Política chega, abre caminho para pacote laboral. Ucrânia ataca Moscovo. E também em termos de seleção nacional, Martínez projeta mudanças no 11. Na capa do Jornal de Notícias, neonazis planeavam ataques a Montenegro, Costa e Marcelo. O movimento Armilar Lusitano considerava figuras do Estado como ameaças aos interesses nacionais. Vigiaram casa do primeiro-ministro e admitiram juntar habitação de Cavaco Silva também aos alvos. Madrasta asfixia menina de 8 anos após zanga familiar. Conviveu um ano com o cadáver da mãe no chão da sala. Reforma laboral, Ventura clama vitória e abre caminho ao governo. E no Douro, autarcas querem taxa turística para navios hotel, que são vários os que percorrem as águas do Douro. Seleção marca mais quando Ronaldo não está em campo. É o que dizem as estatísticas, pelo menos nos últimos jogos, que Portugal tem feito. E assim concluímos esta primeira parte. Vamos estar Karen Ramírez neste Look and for Love. Voltamos logo a seguir para fecharmos com a segunda e última parte, a nossa atualidade informativa.
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0: É muito bom estar consigo. Votos de uma boa sexta-feira, que seja pronúncio também para o início de um grande, grande fim de semana.

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1: Como o prometido é devido, estamos de regresso então para encerrarmos com a nossa atualidade informativa. Na capa do jornal O Público, agente da PSP formou neonazis para defender a sua raça. Ora, também ajudar Ronaldo a acabar a carreira com dignidade é uma opinião de Manuel Carvalho, que escreve sobre o Mundial de Futebol. Na educação, o Ministério pediu auditoria a falha em exame de português. Na Rússia, a Ucrânia lança maior ataque a Moscovo desde o início da guerra. E também entrevista sobre a coleção de Christian Dueckerman em Serralves, é uma alerta contra o populismo. Já na capa do Diário de Notícias, para encerrarmos, ora, Mundial 2026, o discurso de Martínez para a equipa não atribui culpas individuais e quer mais velocidade em campo. Velocidade quer dizer que é preciso correr mais. No próximo jogo, no primeiro não era necessário. Ora, Portugal é dos mais fracos no PRR digital. Também bolsa de estudo, o legado de Carolina, a jovem atleta e cientista brilhante que partiu cedo demais. No crime, madrasta é suspeita de matar criança de 8 anos em Valpaços. Congresso do PSD, Pedro Duarte apresenta moção a defender a regionalização. Na Cimeira, a Europa celebra viragem da maré em Kiev. No que diz respeito à lei laboral, chega, deixa voto em aberto, mas garante mudança. Ministra chama dueto nostálgico a PS e PCP. Ora, concluímos a nossa atualidade informativa desta sexta-feira, 19 de junho de 2026. E em destaque vão estar-se hoje nos principais mídia estas novas. Nós vamos atualizar também toda a informação regional à hora certa na Marquense FM, com as últimas a chegar primeiro aqui nos 93.3.
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1: Ora, são meus convidados nesta manhã de sexta-feira. Level 42 neste Lessons of Love.

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0: E agora vamos então para os destaques do dia. Hoje em destaque, neste 19 de junho, está o Dia Internacional para a Eliminação da Violência Sexual em Conflito. É também Dia Mundial do Albatroz, Dia Mundial da Consciência sobre Doença Falciforme. E no que diz respeito a este Dia Mundial da Consciência sobre a Doença Falciforme, é para consciencializar toda uma sociedade para a doença, que assinala-se anualmente neste dia, com o objetivo de aumentar o conhecimento público sobre esta patologia genética, promover o diagnóstico precoce e incentivar o acesso a cuidados de saúde adequados para as pessoas afetadas. A data foi instituída pela Assembleia Geral das Nações Unidas em 2008. E o que é a doença falciforme, pergunta você? Pois é, é uma doença do sangue que afeta a hemoglobina, a proteína responsável pelo transporte de oxigênio no organismo. Numa pessoa com esta doença, os glóbulos vermelhos podem adquirir uma forma anormal, semelhante a uma foice ou meia-lua, em vez da forma arredondada habitual. Estas células tornam-se mais rígidas e frágeis, dificultando a circulação sanguínea e reduzindo o transporte de oxigênio para os tecidos. Tão importante. E como consequência, os glóbulos vermelhos rompem-se mais rapidamente, provocando anemia crónica e diversas complicações de saúde. Os sinais da doença costumam surgir nos primeiros meses de vida e com alguns principais sintomas a destacar-se, geralmente após os 3 meses de idade. A intensidade dos sintomas varia de pessoa para pessoa. A anemia crónica, um cansaço excessivo, também inchaço doloroso das mãos e dos pés, dores nos ossos, músculos e articulações, e algumas crises de dor intensa provocadas pela obstrução dos vasos sanguíneos. Ainda haverá maior suscetibilidade a infecções, o atraso no crescimento e desenvolvimento em algumas crianças e úlceras nas pernas em casos mais graves. Há diagnóstico e tratamento, sim, para reduzir as complicações e melhorar o prognóstico dos doentes. Por isso, hidratação adequada, administração de alguns analgésicos durante as crises de dor, antibióticos preventivos em crianças, vacinação reforçada contra infecções, também transfusões de sangue em situações específicas, medicamentos que reduzem a frequência das crises e transplante da medula óssea em alguns casos selecionados. De qualquer forma, o importante é melhorar e estudar tudo para que quem sofre desta patologia falciforme possa cada vez também se sentir mais feliz. Hoje é o Dia Mundial do Albatroz. Ora, esta data foi instituída de acordo para a conservação dos albatrozes e petreis pela Associação ACAP, para alertar para a crise de conservação destas aves marinhas albatrozes, que enfrentam graves ameaças devido à captura incidental na pesca industrial e também à poluição que tão mal faz a esta espécie. Hoje também é Dia Internacional para a Eliminação da Violência Sexual em Conflito e é celebrado anualmente a 19 de junho com o objetivo de consciencializar para a necessidade de colocar termo a este tipo de crime tão horrendo. É também um dia de homenagem às vítimas de violência sexual em conflito por todo o mundo e a todos quantos corajosamente se debatem para o fim deste drama. O termo violência sexual em conflito refere-se à violação, à escravatura sexual, à prostituição forçada, à gravidez forçada, ao aborto forçado, à esterilização forçada. São tantos os motivos que fazem para que hoje possamos todos nos consciencializar mais ainda sobre esta grande problemática da violência sexual em conflito. E é um problema que todos nós devemos nos unir para a combater. E assim vamos convidar os Adicudes neste nosso amor que está na moda.
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0: 9h35. Votos renovados de uma boa sexta-feira.

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0: E agora a música no nosso palco de recordações com o Zabizi.

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0: As notícias das 10, edição da Maria José Ferreira. Bom dia.
1: Bom dia. A Confraria do Anha-Salco Arroz de Forno do Marco de Canaveses assinala a 9 de julho o seu 20º aniversário com um momento especial dedicado à valorização da tradição gastronómica local. A celebração terá lugar no emergente centro cultural e ficará ainda marcada pela apresentação de um estudo científico sobre este prato. Após 3 anos de investigação, análise e consolidação de conclusões, o trabalho será agora divulgado à comunidade. O estudo reúne um vasto conjunto de informações sobre o anho assado com arroz de forno, abordando não apenas os seus sabores e saberes, mas também tradições, curiosidades e outros elementos culturais associados a esta especialidade. Em Amarante arranca hoje mais uma edição do Andar no Laréu. Desta vez o evento decorre em Oliveira, na freguesia de Vila Miã. O arranque está marcado para esta sexta-feira com a abertura das tradicionais barracas de comes e bebes e do mercado ao Léu. A inauguração será acompanhada pela atuação dos bombos das Pereiras de Vila Miã, num primeiro momento de forte ligação à cultura popular. Ricardo Vieira, vereador do Turismo da Câmara de Amarante, sublinha a importância da iniciativa enquanto motor de dinamização cultural e territorial.
2: É um evento que acaba por ser um arraial diferente, multigeracional. Todos o são, mas este pretende de facto que todas as atividades tenham uma interação bastante grande com o público que o visita, e é de facto transversal para todas as idades, todos os gostos, e eu espero que as pessoas apareçam em massa na freguesia de Oliveira, em Vila Miá, para se divertirem, e o tempo vai ajudar ainda por cima. Há bastante animação cultural, musical, também dança, inclusive é karaoke, por isso é um motivo de festa e de alegria na freguesia de Vila Miá, mais propriamente em Oliveira.
1: O Andar no Laréu, que arranca hoje e vai até ao próximo domingo. Na cidade da Lixa arrancam também hoje as comemorações da celebração do 31º aniversário de elevação à cidade, um programa que vai até ao próximo domingo, um programa cultural promovido pela Câmara Municipal de Felgueiras. Nós voltamos na edição das 11. Bom dia.
0: Muito bom dia. Até daqui aproximadamente uma hora para o Bloco das 11.
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1: Nesta manhã de sexta-feira, vamos então à conversa com o nosso convidado, muito especial, que não é a primeira vez, já há uns anos a esta parte nos encontrávamos aqui semanalmente para falarmos de medicina alternativa. É o Emílio Quintela, um amigo de há muitos anos e que cresce todos os dias no conhecimento sobre as medicinas alternativas, credenciado com vários títulos a nível nacional e internacional. É o conhecido também como o pai da kinesiologia em Portugal, entre muitas outras questões ligadas à medicina alternativa. Emílio Quintela, bom dia, obrigado pelo convite, obrigado por ter aceito o convite, seja bem-vindo.
2: Muito obrigado, eu é que agradeço.
1: E vamos estar aqui numa conversa fluida, e por isso, como é que estamos, até porque a primeira questão quando nos apresentamos é que todos nós diariamente crescemos na vida, e a medicina alternativa ou o conhecimento, quanto mais nós a procuramos, mais nos interessamos por ela. Como é que passado estes anos todos, Emílio Quintela?
2: É verdade, há uma procura cada vez maior de perceber a evolução humana, o que é que nos prejudica, o que é que nos tira daquele estado de satisfação pessoal que as crianças têm até ao primeiro dia que vão para a escola primária. Curar pessoas realmente é fazê-las mudar a forma de ver a vida. Se não mudar a forma de ver a vida, é como um programa de computador, continua com vírus informáticos e a pessoa não se cura. Portanto, a primeira coisa é tratar a parte emocional, a parte espiritual, para quem a sentir. A parte espiritual é muito simples perceber o que é. O Rolo, quando saiu de casa hoje de manhã, estava vento?
1: Como tivesse apercebido, não.
2: O Rolo não vê o vento?
1: Não.
2: Sente-o?
1: A gente sente.
2: A parte espiritual é isso. É aquilo que não se vê, mas os sensitivos sentem que existe mais do que isto. Não se vê energia elétrica. Dizem que a gente se apercebe com os olhos menos do que um grão de areia em relação à areia toda do mar. Nós com um microscópio vemos milhões de bactérias que estão para aqui nesta folha, que a gente com os olhos não faz onde é que estão. Com um telescópio no céu limpo vemos milhões de estrelas e por aí fora. Então estamos a despertar essa capacidade. Nós no hemisfério esquerdo, acabou um ciclo que teve com a Via Láctea de 26 mil anos, acabou em 21 de dezembro de 2012 e mudou a polaridade da Terra. Na internet eu vos explico. Pronto. Então até 2012 os orientais recebiam a energia da mãe, que é da sensibilidade à acupuntura, eram muito sensíveis, cheios de teorias filosóficas, pobres, viviam com amarradores por dia e felizes. Nós recebemos a energia do pai, que é do dinheiro, matemática, contas, lógica, dinheiro, mexer à esquerda. Em 2012 mudou. Eles estão a receber a energia do dinheiro, compram tudo, o Trump pode se esfolar todo, não consegue chegar lá. Nós estamos a receber a energia da sensibilidade, as pessoas estão todas sensitivas. Está tudo a despertar porque tem a ver com a evolução da natureza. Não é, isto já não é do sistema solar, é da Via Láctea. Isto está sempre a evoluir. A única coisa que é certa é a mudança. Se não mudássemos, éramos crianças toda a vida, nunca crescíamos. Então nós temos que perceber o que está a acontecer. Se assim quisermos, a Terra é uma nave espacial que está em movimento. E de vez em quando há mudanças muito grandes no planeta. Houve essa, mudou a polaridade da Terra, está tudo sensitivo, estamos noutra dimensão. Antes do Covid, nós estávamos na quarta dimensão. Nós ainda íamos ver o telejornal convencidos que aquilo que mostrava o que se passava exatamente no mundo. Hoje despertámos para a quinta dimensão. Já somos seres individuais. Nós já temos sentido crítico. A maior parte dos sensitivos já nem vê os telejornais. Já sabemos que aquilo só mostra o que não presta, é lixo, e ainda por cima de toda a forma que eles querem que a gente veja. Ou vão despertar. Os políticos ainda não se aperceberam disso. Esta história do gás óleo ser mais barato meio euro em Espanha que aqui, o gás a metade do preço, e a Petrogol com loucos cada vez mais fósseis. Isso já não faz parte desta evolução. Eles ainda não se aperceberam que já não andamos uma manada. Já temos capacidade de pensar, somos seres individuais, somos seres singulares. Então temos que nos atualizar nisso tudo.
1: E falava um bocadinho, pronto, que é com o planeta, não tanto no sistema solar, mas o sistema solar também tem tido uma grande alteração e vai ter ainda nos próximos anos, certo?
2: Certo. Estamos a falar, eu sei o que vou estar a dizer, estamos a falar de ciclos que têm a ver, um ciclo de 100 anos.
1: Uns vários ciclos, exatamente, à volta do Sol.
2: Vou-lhe falar antes, um da Via Láctea para chegar ao Sol. Dos 2000 não passarás, dizia na Bíblia. É assim, é fácil de perceber. O Google assistiu à construção de alguma igreja de novo?
1: Aqui em Alomar.
2: E como é que está tudo cheio de igrejas, tudo que é sítio? Agora, se constrói-se uma, já ficamos assim. Porque já não está a fazer muito sentido. Os seminários estão vazios, os pais a deixar ser padres, os miúdos já não têm medo de ir para o inferno. O que acabou foi o misticismo, o medo do inferno. Já não se manipulam as pessoas através do medo. Estamos a receber energia boa nos rins, tem a ver com a Via Láctea. Entramos, acabou um ciclo das mil anos, que é uma era, acabou a era peixe, entramos na era aquário, que é da informação e das viagens. Então já não está a fazer sentido, mudou tudo. Pronto, o que estávamos a falar é o Sol. O Sol tem estações do ano, só que demoram 100 anos a dar a volta e nós não temos essa informação. Nós estamos precisamente a sair do meio do verão do Sol. Aqueceu, entrou da Terra cerca de 2 graus. A neve nos polos, de baixo para cima, derrete uma parte. Nas praias, o mar sobe um bocadito, limpa a areia todas as praias. Evapora mais água que o normal. Ela vai ter que cair. Então, de vez em quando, dá uma revoada de água que vai toda à frente. Pronto. Isto acontece no planeta, no ser humano.
1: Que nós constatamos, não é?
2: A gente está a dar por ela, isto é real. Não sabemos porquê, mas é por isso que é importante esta conversa. Exatamente. Até para as pessoas que eu... No ser humano, se nós tivermos um jantar romântico, vamos uma

0: situação de ter um terço das pessoas a mais do planeta também com esse tipo de posturas. Isto acontece em 100 anos. O que nos interessa saber é que a duração disto é cíclico. São 7 anos. Vamos no 5º ano. Então daqui a 2 anos vem um bocado melhor desde sempre. Melhor do que quando apareceu a eletricidade para a primeira vez. Eu sei que o que vou dizer vai deixar as pessoas assim um bocado. É assim, vem aí a inteligência artificial, que é o melhor que pode acontecer. O desconhecido causa medo. As pessoas desconhecidas têm medo. Calma, eu vou explicar. Enquanto que as máquinas, neste momento, estão a fazer cerca de 37% do trabalho do ser humano, os tratores, os computadores, dentro de 5 anos, com os robôs, que vão sair em força a partir do ano que vem, as máquinas vão fazer cerca de 68%. Quer dizer que não é preciso trabalhar tanto. Daí a semana de 4 horas de trabalho que já está a começar a aparecer. E vai-se ganhar o mesmo ou mais. Porquê? Porque houve uma frase no 25 de Abril que me ficou gravada, mas eu só percebi mais tarde. O povo é quem mais ordena. O que é que isso quer dizer? Quer dizer que o planeta é de todos nós. Não é da mão mesa de tipos que tomaram conta disto e fazem nós gato-sapato. Então, nós estamos a despertar. Eles têm que fazer uma espécie de ponto de embreagem com o povo. Apertam até onde podem, mas mais não podem. Então, é o que está a acontecer. Neste momento, o povo está saturado, porque realmente mudou a energia do planeta, mas os governantes não mudaram. Ainda nos tratam como se fosse uma manada. Tem que evoluir, porque senão vai dar chatice. Por isso, por exemplo, em Portugal, o Chega cada vez tem mais fé, porque ele acompanha a vontade do povo, ele defende o povo. Pronto. E os povos estão saturados. Em Portugal estamos saturados deste tipo de governação dos últimos 50 anos. 96%. No Irão, o povo iraniano está saturado do governo dos ayatollahs, 98%. E por aí fora. Na Rússia está saturado de Putin, 96%. Pronto. A kinesiologia permite o acesso ao inconsciente, permite fazer estas leituras. Ok? Eu sei que isto é muito páfaro.
1: Já era quando é muito futurismo, não é?
0: Eu vou explicar o que é que acontece. Dizia-se que as pessoas usavam 9% do cérebro conscientemente. O resto era o inconsciente. A gente estava a dormir, estávamos inconscientes, estávamos a fazer gestão, respirava, até o questão. Tudo que era importante, o inconsciente, fazíamos inconscientemente. A kinesiologia permite o acesso ao inconsciente, ou seja, quando estou a tratar pessoas ou a falar desta forma, eu consigo usar os 100% do cérebro. Daí eu ter respostas que são quânticas. O nosso cérebro, o nosso inconsciente, ele sabe tudo.
1: Não tem limites.
0: Não tem limites. Nós é que fomos espartilhados para andar assim. Percebe? Então, o que vem é o bocado melhor. A semana de 4 dias de trabalho. E ganharam mesmo, que eles têm medo que o povo está quase a revoltar-se. Em 1799, salvo erro, o povo francês saturou-se da prepotência do rei, dos condes, dos duques, queimou-os todos. Ou isto ou mudar bem, ou então qualquer dia há problemas sérios. Então, mais. Que vem? A reforma, eu calculo, aqui em Portugal ainda sobem. A reforma vai ter que vir dentro de 10 anos para perto dos 60 ou menos. Porquê? Porque os miúdos que têm agora 10 anos, daqui a 10 anos vão ter 20. Não vão ter trabalho com facilidade. Vão dar-lhes subsídios para não andar a roubar ou vão tirar os mais velhos de trabalhar para dar emprego para os mais novos, tirar-lhes antes o tempo. Mas as pessoas da minha idade já não têm facilidade para lidar com os computadores como têm os miúdos, que parecem mais ensinados. E o futuro, quer se queira, quer não queira, passa pela computação. Portanto, essa é outra coisa que é bem.
1: Muito importante.
0: Outra coisa. As coisas vão ficar super baratas. Ora, óbvio. Eu tive a oportunidade de comprar os primeiros telemóveis de carro que apareceram. Fui buscar a Lisboa, a primeira remessa, custou-me 1.100 contos. Um Opel Corsa custava 1.300 contos. Hoje, com 20 euros, compra-se um telemóvel para ter no carro. Então, o que é que acontece? Tudo que é feito por máquinas fica barato, porque a máquina trabalha dia e noite e não tem ordenados. O próprio preço da máquina é barato. O que custa é o know-how para fazer. Pois a máquina é assim. Portanto, o que vem é um futuro fabuloso. Nós temos que nos aperceber que ter fé é só saber que não há inverno que não tenha fim. Não há noite que não acabe. O tempo é que manda. Não manda nada. Então é assim. Os últimos 50 metros ao chegar ao cimo da montanha são os mais difíceis. Mas depois é tudo bom que vem aí. O que vem vai ser uma maravilha. Temos que ter calma. Estes 2 anos parece que estamos desesperados. O que vem é se vamos só ter calma.
1: É esperar que este ciclo passe, então?
0: É só esperar com calma.

0: Nos momentos difíceis, o importante é não fazer as neiras. Mais vale estar quieto que fazer as neiras. Percebe? Da forma que eu estou a falar para o inconsciente de todas as pessoas que estão a ouvir. Elas sentem. Se for verdade, elas sentem. Se não for verdade, diz assim: este tipo canta bem, mas não me alegra. Mas se for verdade, há uma libertação logo. Porque a pessoa não quer andar mal, não quer andar com esta espartilhada, com estes pensamentos. As pessoas andam todas a desintegrarem-se. Eu sinto, eu quero, eu penso, eu faço. Está tudo como sabe o que é que há de fazer, como a vela no meio da ponte. É assim, é verdade que anda tudo assim. Mas nós não temos que andar. Só temos que nos aperceber como é que isto funciona. Isto é assim, acontece em 100 anos. O que vem é o caso melhor. Vamos ter calma.
1: Vamos ter calma então e aguardar que estes 2 anos passem rapidamente. Não, nunca queremos que o tempo passe rápido, mas desta vez, até para vir aí a bonança, não é?
0: Falou do tempo, igual foi dito. Vamos falar do tempo. Há o tempo do sistema solar, ou do relógio, está certinho. Mas há o tempo da Via Láctea. Estamos numa curva do tempo da Via Láctea. O que faz, quer dizer, afeta a nossa natureza. O que faz com que as pessoas durem muitos mais anos.
1: Daí esta durabilidade envelhecimento.
0: O que faz com que o dia pareça que tem 19 horas. Passa num instante, nós chegamos ao fim do dia, não temos tempo para fazer nada. Há uns anos atrás não era assim. Isto daqui a uns anos tem a ver com o movimento da Via Láctea. Volta outra vez ao mesmo. Mas para já está acelerado o tempo.
1: Tudo isto, pronto, é preciso compreender todo este sistema, que nem todos nós, muitas das vezes, estamos preparados para fazer esta interpretação que o Emílio Quintela está a fazer, não é?
0: E porque não fomos ensinados, fomos espartilhados, pensar assim. Portanto, um bocado está a falar das dimensões. A 4ª dimensão era aquela onde andámos, que íamos ver a televisão com vossa verdade. A 5ª é o despertar. A 6ª é a lenta consolidação do despertar. Ou seja, para tirarmos a carta de condução, demorámos 2 meses. Para conduzirmos sem ter que pensar no que está a fazer, demorámos mais 2 anos. A 7ª dimensão é a pregação. Nós já temos a certeza que a vida não é como era há 5 ou 6 anos atrás. Então aos amigos, opa, olha que não é assim, olha que é assim, assim, assim, já temos uma necessidade. Principalmente os curadores. Vamos já falar o que é os curadores. A 8ª dimensão é a emanação. O Bom Filipe está na 8ª dimensão, que eu já senti. Quer dizer que à sua beira, passado uma hora, as pessoas começam-se a sentir todas bem, não sabem porquê, porque já emanam uma energia muito boa. Pronto. A 9ª dimensão, realmente, estava o Papa Francisco. Já inspira religiões. Era um homem consensual. E por aí fora.
1: Então, ia falar depois dos curadores.
0: Ora bem. Na sociedade, eu há uns anos atrás fiquei alarmado que havia um livrinho que havia 2000 cursos para fazer. 2000 vocações. Na verdade, na natureza, que é ela que manda, a natureza é a realidade. O ego é a ilusão. A sociedade é uma ilusão. Se vêssemos em Magocos, nós podíamos ter 7 mulheres cada uma. Cada uma. Então é assim. E, na natureza, só há 3 vocações concretas. A primeira é, ou uma delas é comandar pessoas. Outra é ensinar, outra é tratar. O curador, o Gol Filipe é curador, sempre atraiu pessoas com problemas. Chegam à sua beira, mal conhecem, desde a escola. Começa a contar a vida mais todos, eu vou-se embora aliviados, e o Gol, quando pode ajudar, foi preciso tirar o casaco. Fica todo feliz por ajudar as pessoas. Isso é o curador. Mas, às vezes ficamos com o peso das pessoas. Eles vão se embora muito bem, e a gente fica com o peso. Ficamos com o peso porque temos pena das pessoas. Pena é ego. Vamos explicar. A mãe do Gol não conseguiu evitar que o Gol passasse um ano a dar tomos para aprender a andar. Porque os tomos fazem parte do seu processo de vida, não é da pessoa mãe.
1: E do crescimento, né? De cada um.
0: Então, o que é que a sua mãe fazia com a nossa aqui? Punha ao pé e dizia assim: ah, não, pá, isso não é para nada, pá, não, não, não. Dava-lhe alegria, amor. Alegria, amor, é o que temos que fazer a quem precisa. Nunca pena. Há pessoas que nem recebem visitas no hospital porque as visitas iam lá, coitadinho, coitadinho, fica pior. Percebe? Pronto, o curador é assim, tanto não temos que ter o comandar, ensinar ou tratar, são as 3 vocações verdadeiras que se nasce com elas.
1: O Emílio Quintela, temos estado aqui a falar e há pessoas que poderão neste momento estão a perceber aquilo que está a dizer e porque no fundo isto às vezes é quase como um túnel, enquanto que não lhe vemos o fundo não conseguimos ver a luz. Começamos a andar e começam a perceber um bocadinho. Esta questão de, também para chegarmos e para os nossos ouvintes perceberem um bocadinho, porque o Emílio Quintela, com estas medicinas alternativas, também ajuda muita gente, porque é um ser grande que acaba por ter essa capacidade também.
0: Muito obrigado. Eu considero-me um prático, não sou um teórico. Embora dê formação, porque acho que é
1: dá palestras, dá cursos.
0: Mas sou um prático, dou consultas há 40 anos e adoro o que faço. Então, sim, quer dizer, na minha consulta eu demoro uma hora e meia. A pessoa tem, sei lá, completamente diferente. Eu alinho a coluna, meto a coluna ao sítio, eu desbloqueio a circulação de sangue nas pernas e nos braços, eu estou a falar a parte emocional, tiro, a parte espiritual, quem a sente, quem a tem. Enfim, demoro uma hora e meia, vejo a muitos níveis. E acontece uma coisa. O conhecimento da frequência em que nós estamos, vibratória, dominante em nós, permite a evolução e elevação da consciência individual. Só com a palavra. Facilitando e apressando a sua evolução. Para estados de poder, para vibrações vibrar muito alto, melhorando assim a qualidade de vida. A palavra no princípio era o verbo. O verbo é a ação, tem energia. Agora não tem. Ouvimos um político a falar meia hora, não diz nada. Pelo menos nunca diz o que faz.
1: Eu normalmente entro quando ouvo uma coisa, quase sabe de imediato que vai fazer outra, não é?
0: Normalmente é assim. Como é que funciona a política neste momento? 6 meses antes das eleições, arranja-se um tipo que tem uma lata de graças e que vai fazer comícios. Promete mundos e fundos. Aos reformados, promete um aumento da reforma. Aos imigrantes, promete legalizar os imigrantes. Promete tudo e mais uma coisa. É eleito, nunca mais quer saber do povo e nunca mais faz o que ele diz. É o que diz.
1: Neste momento, quem nos está a ouvir, e por exemplo, se até por aqui, pelo conhecimento que tenho e pela prática destes 40 anos e daquilo que já falou aqui um bocadinho do que faz, onde é que o podem encontrar, Emílio Quintal?
0: Olha, eu estou a viver agora em Espinho, mas ainda tenho casa em Fão, também uma vez por semana vou lá. E de resto, em Espinho.
1: Em Espinho.
0: É.
1: Por isso, para o contactar também, como é que o poderão?
0: É por telefone, 93-739-6830.
1: Nas redes sociais?
0: Está, por exemplo, está Jorge Quintela. No Instagram, no YouTube, tem um canal. Uhum. Se terem amizade no YouTube também, põem lá muitas coisas.
1: Uhum.
0: É assim, eu não sou grande perito nas redes sociais, não as sei usar.
1: Mas vai, se calhar vai ser uma ferramenta importante,
0: é.
1: Porque estamos na era, como estamos aqui a falar, da inteligência artificial, da informação, não é?
0: É. Mas eu procuro é elucidar as pessoas, fazê-las descomplicar isto. A maior parte das pessoas está a perceber como isto tudo funciona numa escala de 1 a 7, 3. O que é que elas não perceberam ainda? Que a viagem da vida é igual para todos. Todos nascemos, vemos e morremos. A gente paga o mesmo, que ele é visto a rir-se, que ele é muito chateado, muito preocupado, a gente não controla nada. Nós só temos que ser competentes. Em cada situação, o que é que me compete fazer? O competente é o que tem isso, não é o que se preocupa. Há pessoas que, para se preocupar, não conseguem entrar em casa com som. O competente faz muito mais. Não. Nós nem sabemos o que é melhor para nós. Vou explicar. Eu vim a conduzir. Eu fiz a minha parte, que é a sementeira. A sementeira na condução é conduzir com competência. Saber se um carro vai contra mim, se arrebenta um pneu, se um motor vai gripar, eu não mando. Temos a ilusão que mandamos, que o céu quer mandar o dinheiro. O dinheiro é toma lá da cá e a gente pensa que manda. Não mandamos. É uma ilusão. Nós fazemos a nossa parte. Vamos explicar isso de outra forma.
1: Uhum.
0: Comemoramos este ano os 25 anos da queda da ponte entre os rios. Bem, no jornal, na altura, como um miúdo que no dia anterior queria passear com os pais, com os avós que iam no autocarro. Pediu à mãe. A mãe teve muito isso, muito forte, não deixou o miúdo passear. Ele barrou, temou, barrestou. Ele estava convencidíssimo que o melhor que ele podia fazer naquele dia era passear com os avós. Bastou chegar à noite e passar por ser que afinal não era nada. A vida às vezes quer direito com as tortas. Nós temos que fazer o que nos compete. Estamos perto da perfeição. O competente é o que tem a perfeição, não é o que se preocupa.
1: Nesse exemplo, fez-me lembrar agora aqui, quando caiu aquele avião também que vinha do Brasil, que vinha lá uma italiana que perdeu o avião. Veio passado 2 dias e depois, passado 8 dias, tem um acidente em Itália. Não morre no avião que acabou por cair, mas depois morre.
0: Já tinha que ser. Vou explicar. Há uma parte em tudo que nos compete a nós. E depois o povo diz assim: é preciso ter sorte, é o que Deus quiser. Vamos explicar o que é que isso é. É o nosso inconsciente. Se ele estiver bem, atraímos tudo o que é bom. Caiu um avião na Índia ano passado, que morreu toda a gente, menos um tipo que se levantou da cadeira, um bocado queimado, pelo seu pé, foi para a ambulância para ser tratado. Isso é uma espécie de um milagre. Ele estava tão bem, tão bem. A quantidade de amor que temos no nosso inconsciente é o que o povo chama de anjo da guarda. Ele tinha um bom anjo a guardá-lo. Percebe? Que é difícil, porque nós estamos todos revoltados, inseguros, preocupados. Tudo que não nasce com os bebés é desequilíbrio, que vai psicossomatizar, vai dar cabo da saúde passado muitos anos. Ok? O bebê nasce competente, satisfeito, alegre. Temos de trabalhar, sim, mas com competência, com prazer, com alegria, com amor. A gente faz muito mais, muito melhor, até dá a camisa. E a diferença é que sente-se saudável e jovem de espírito, que o espírito não tem que ser, só o corpo.
1: Uhum. Mas o que por si quer dizer é que, por exemplo, nesse exemplo também, até desse que se levantou do avião, foi o único sobrevivente, não estava preparado para a partida.
0: Ele?
1: Sim.
0: Não é por aí que eu vejo as coisas. Eu vejo as coisas que ele tinha um bom anjo da guarda. Ele não tinha raiva, não tinha insegurança, não tinha preocupação. Estava com as emoções todas como uma criança.
1: Equilibradas.
0: A gente diz que ao menino e ao borracho, Deus põe a mão por baixo.
1: Uhum.
0: Quer dizer isso, eu estava como um menino.
1: Uhum.
0: É o anjo da guarda. Percebe?
1: Certo. Como é que uma pessoa que neste momento se sinta, por exemplo, às vezes sabe que está um bocadinho até mal consigo, mas não sabe qual é essa situação, que conselho dá?
0: Eu posso falar por mim. Eu, na minha consulta, tenho um protocolo diagnóstico onde vejo as pessoas a mais de 100 parâmetros. A forma como a energia chega aos órgãos, vamos explicar. Por exemplo, um vício. Um vício, há dois órgãos energeticamente, emocionalmente, que estão a funcionar mal. É o terreno fértil para aparecer os vícios. É o coração e os pulmões. O coração, se tiver energia a mais, dá um desejo intenso. Pode ser de fumar, de beber. O pulmão, se tiver falta de energia, a pessoa não tem força de vontade para anular o desejo intenso. A pessoa que tem energia a mais do coração é muito intolerante com ela própria, com os outros. Fala, pode ter um riso completamente histérico, pode chorar com facilidade, excesso de emoção. Ela pode ter 50 anos e o coração ter 55 ou 56. O pulmão, uma pessoa que já passou um processo de falência, anda com os ombros caídos, olhar para o chão. Um imigrante que vem com Mercedes novo vem com o peito para fora. Pronto. O peito para fora dá uma própria autoestima, valente.
1: Certo, até porque eu lembro-me, numa das palestras do Emílio Quintela, dizer que nós, quando andamos mal, andamos sempre com a cabeça virada para o chão, e para o chão a gente só vê o lixo.
0: Aí ficamos negativos. Aquela pessoa que só vê o que me presta na vida. Não. Nós só temos que dar valor ao que é bom. O bolo quer saber como é que nós... Vou-lhe dar um exemplo. Como é que nós não damos valor ao que temos? Lembra-se de Manuel Oliveira, com
1: 105
0: anos. Com 102 anos, para receber um prémio ao Sul de França, a Cannes. Nessa semana, saiu em Portugal o maior aumento de todos os tempos, 118 milhões de euros. Eu estava a ver a televisão e estava a ver ele receber o prémio e disse: havia-lhe saído, eram milhões. 102 anos a trabalhar, é um exemplo para todos nós. Quem me dera ser como ele? Mas depois pensei assim: caramba, ele com 102 anos, o euro-milhões já não lhe ia servir de grande coisa. Eu tenho a certeza que ele trocava o euro-milhões por ter 60 anos, que não tem o rolo. Não tenho a certeza?
1: Absoluta, quer dizer, não tenho dúvida.
0: Quer dizer que o rolo tem o euro-milhões, mas para dar valor ao que tem agora, tem que chegar aos 100 anos, que agora não damos valor. A seguir ao misticismo, o medo, veio o consumismo. Os vendedores entram pela porta da casa dentro, todos os dias, através dos meios de comunicação, fazem-nos crer que a gente deveria comprar coisas para se sentir feliz. Nós, sem dar por ela, só damos valor ao que não temos. Quando, na verdade, nós não precisamos muito para nos sentir a pessoa mais feliz do mundo. O que temos é que é importante. Não, que não temos.
1: Isso é verdade, até porque há os felizes, o feliz inconstante, porque às vezes tem tudo e só porque não sai o modelo novo sente-se infeliz, não é?
0: Vamos explicar. Nós só crescemos em maturidade como seres humanos através do sofrimento. Vamos explicar. Como será a vida de um filho de um rei árabe de petróleo? Ele pede ao pai um Mercedes branquinho. O pai dá-lhe 12, um de cada cor. Vai dar valor a nada, é um insosso. Ver para ele não tem interesse. Então é assim. Nós, para dar valor à felicidade, temos que nos acontecer uma desgraça. Para dar valor à saúde, temos tempo para uma saúde. Para dar valor ao tempo de vida, temos a chegar a velhinhos. E por aí fora. Bom, temos que despertar. Esta forma como estamos a ser manipulados não faz sentido, não faz as pessoas felizes. Nós estamos a ser manipulados para ser escravos. Há 2000 anos atrás era do clero e da nobreza. Quem é o clero e a nobreza agora? A nobreza são as multinacionais que mandam os políticos. O clero são os políticos que são mandados pelos gajos de dinheiro. E não me vão prender-me para mal. Eu já sou velhote, já morro feliz. Já me tiram isto.
1: Mas esse conhecimento, que também, como é que eu adquiro? Através de muita formação, não é?
0: Eu tirei mais de... Eu mudei de casa agora há 10 anos e tinha 120 diplomas. Uns de 15 dias, uns de fim de semana, uns de meses, uns de anos. Mas eu, é uma parte de mim que nunca para. Aprender a ler, estou sempre. Eu tenho a capacidade de testar se o que estou a ver, se é verdade ou não. Então, nas redes sociais apanho muita coisa. Porque, neste momento, o que é realmente bom nas redes sociais e verdadeiro são 6% do que lá está. O resto é manipulação ou mentira pura. Mas eu consigo ir buscar lá muita coisa.
1: Certo. E também depois o facto...
0: E ter formações, claro.
1: Depois dessas formações todas, é claro que, se calhar, vai buscar depois o melhor de que cada uma tem, claro, para aplicar depois na
0: claro
1: prática.
0: Eu tenho um protocolo diagnóstico onde analiso as pessoas a muitos níveis.
1: Quer-nos dar uma ideia como é que faz essa avaliação, até para que os nossos ouvintes possam perceber um bocadinho?
0: Pronto. Veja a forma como a energia entra nos chakras, eu sinto. Pronto. Os chakras são rodopios de energia que estão fora das glândulas e que nos vão fazer o contacto com a energia do corpo. Então, uma pessoa que tem o sétimo chakra fechado está num labirinto. Ela sabe que não está bem, mas não consegue sair daquele poço. Anda às voltas. A pineal está fechada. Isso consegue-se abrir a palavra. O sexto chakra é a pessoa que deu um trauma muito grande e ficou com medo de cair. E passa a olhar para o chão, como falámos, com medo de cair, por isso que é uma porcaria. Se olhar para o chão, sabe a porcaria. Temos de levantar os olhos e ver tudo o que temos. O quinto chakra, ligado ao intestino grosso, é quando não está bem, é a pessoa que está saturada, cheia de inglissações até aqui. O intestino grosso é a memória do computador humano. Tudo aquilo que a gente engole, contra a nossa forma de ser, fica gravado sua forma de atenção no intestino grosso. E nós começamos a não nos relaxar. Há pessoas que acordam mais cansadas que ao que se deitam. Temos de soltar essa tensão interna, começando por soltar a tensão do diafragma. E inconscientemente ele solta-se. Começamos a respirar mais fundo, captar mais ar, fixar mais oxigênio, que vai pelo sangue para mais células. Mesmo aquelas que estão contraídas com nervos, tudo que é nervos é contração, começam a arder a 37 graus. Com o calor, expandem-se. Ao chegar do intestino grosso, a oxigenação, solta a contração nervosa. E a pessoa começa a ter um sono profundo, relaxado, tranquilo, começa a acordar equilibrado, não adormecido. Depois o terceiro chakra, que é raiva. Temos sempre que perdoar a tudo e todos. Porquê? Porque o contrário do amor é a raiva, a revolta ou a rancor. A pessoa que tem o fígado desprogramado fala assim: caramba, há pessoas que parece que nasceram com o rabinho virado para a lua. Todo o ano isso acontece. Só a mim há de ser tudo chato, difícil, complicado. Poça, que mal faria o Deus, só me pode ter uma bruxa. Isto é fígado. Porquê? Porque a viagem, há sempre duas forças para haver uma energia. O bem e o mal, a noite e o dia, o pai e a mãe, nós temos dois lados. Ora, há o amor e há a raiva, a revolta ou a rancor, que é o contrário do amor. Vamos para que a viagem da vida é daqui para a rua, para a autoestrada, que tem duas faixas. A pessoa que não perdoou qualquer injustiça que lhe fizeram, e a maior parte das pessoas andam assim, em vez de ir da faixa da direita, está ainda da esquerda, bem tudo frente contra ela. Vamos dar um exemplo. Vamos para que essa pessoa tem um carro para vender. Aparecem dois compradores. Um é honesto, outro é desonesto. Sem se aperceber, ela tem tendência a vender o carro ao tipo desonesto. Não paga, porque ela ia jurar que era a pessoa mais honesta do mundo. A informação está ao contrário. Porque em vez de ter amor no inconsciente, tem rancor no... Não pode haver uma injustiça, salta a tampa, fica logo toda ceia. Temos que provar. O som do chakra é o da realização. Se a pessoa não está aberta, é uma energia que também chama-se lá de conceição, que os orientais estão. Se não estiver bem, a pessoa não se está a sentir realizada. É assim, tudo que a gente faça, vamos fazê-lo com o prazer que nos dá a fazer as coisas, com o amor que somos feitos. Eu costumo dizer que eu não trabalho. Eu só faço o que gosto. Sou o maior malandro que eu conheço. Às vezes trabalho às 9 da manhã, às 8 da noite. Mas não é trabalho. Eu gosto de chegar ao fim do dia todo roto, mas feliz. Porque a gente, quando está no nosso propósito, na nossa vocação, está a fazer o que gosta. Pronto. O primeiro tem a ver com a energia sexual. E não só. Uma pessoa já vai passar um processo de falência, nem a energia sexual funciona. Pronto. Quando está fechado, normalmente é uma situação amorosa não resolvida. Funciona como se fosse uma folha velha na árvore. A gente diz que a folha velha é que não está a fazer nada. Tá. Sem que ir a folha velha, nasce a nova. Ou se nascer, nasce como deve ser. Há qualquer coisa ali que não está bem. Pronto. As pessoas têm que entrar na posse do controle da sua energia sexual. A energia sexual é a alegria de viver, da qual faz parte as relações sexuais. O meu de 5 anos produz 7% de hormonas sexuais. A mãe dá-lhe banho, lava-lhe a pilinha, ele fica com melhor malandro. O meu de 90 gosta de ver as novelas, tem raparigas, e a vida toda. é a produção das hormonas sexuais, que já está espartilhada para 7%. Aos 12 anos, é a convenção nossa, é um bocado antes, vamos buscar e tal, começa, toma conta de nós. Então, é como se fosse cocaína. Passámos a andar aqui para nos reproduzir. A menina e o menino deixam de crescer com os pais. Começam a crescer com as amigas, com os amigos, para a escola, para o pai, para o ele deixa seu pai e a mãe. Passa a ser o cantor, o futebol, o cinema. E mudou tudo. Mudou o corpo. Vem as maminhas, vem o período, vem a ejaculação. Os 24 é a idade em que o passarinho esboaça do ninho e vai à vida dele. O meu de 24 anos também tem que ter casa dele, carro dele. Ele sabe mais que a mãe, sabe mais que o pai, nem os consegue aturar. Se não for assim tão bem, eles têm que esboaçar. Os 36 é o apogeu do instinto de reprodução. Agora poderá ser até aos 40 por causa desta curva de tempo. Entre os 12 e os 40, a mulher me acaba a nascer. Vou usar uma caricatura. A mulher nem capaz uma calça do marido, depois faz as pazes à noite porque ele na cama, parece um drogado a defender a droga. Aí até compensa. Depois fazer as pazes não sabe melhor. Dos 40, antigamente a menopausa vinha aos 48. Agora está a vir aos 56 por causa dessa dilatação do tempo. Pronto. Começa a adquirir a porção das hormonas, até que chega só aos 56, de repente passa, vamos para de 30% para 7%. Fica um vazio. A mulher e o homem reagem de forma diferente. A mulher começa a olhar para a vida e diz assim, ai, isto foi uma ilusão. Os filhos, normalmente, os muito bons filhos vão almoçar com os cotas 15 em 15 dias e fazem um frete de graças. Os outros nunca são os pais para nada. O marido já namora a mulher como quando tinha 30 anos, ele disse, foi uma ilusão, passei os melhores anos da minha vida dedicada a este tipo e ninguém quer saber para nada. Depressão da menopausa, que é típica. Nós temos que ter vida própria. Nós não podemos hipotecar-nos a ninguém. Na natureza nada se hipoteca. O sol não dá luz nem calor. O sol partilha a luz e o calor. Não tem a chama dele sempre acesa. Temos que manter a nossa felicidade e partilhar-la com quem que vivemos ou gostamos. Que assim todas as pessoas assim. Não é só aquela que a gente gosta, todas. Aquela pessoa é como um raio de sol, a pessoa que o bar é mais feliz do mundo, que é a pessoa de uma casa, enche uma casa de alegria. Pronto. E, os homens, se não aceitam que estão a ficar velhotes, fazem como o Pinto da Costa. Começam a andar com umas vezes de 20 para mostrar que não são novos. Temos que brincar. A forma correta é falar tudo sério, mas de uma forma alegre.
1: Divertida. Né?
0: É.
1: No fundo, já falámos aqui do ciclo do sol, em 100 em 100 anos. E agora estava-me a falar, inclusivamente, não só dos chakras, mas depois também dos ciclos de 7 em 7 anos, que são essas mudanças e transformações.
0: Hormonais, exatamente. É? Porquê é que eu digo que o sexo é cocaína? Porque assim, um casal de 30 anos, se tiver uma hora de sexo todas as noites, são uns tarzãs do caraças. E as outras 23 horas? Se a gente não está a viver com uma pessoa que nos respeita, que nos adora, que é a nossa melhor amiga, que tem os mesmos valores, construímos coisas com os mesmos valores, se não for assim é um inferno no relacionamento. A gente fica drogado com aquilo. A natureza é escravizão-se para nos reproduzirmos. Depois é uma sorte, que a gente, quando é novo, não tem a noção.
1: As coisas passam muito, muito, muito rápido,
0: é,
1: não é?
0: É.
1: Como é que... Como é que eu hei de perguntar? Como é que uma pessoa pode perceber que nestes, como está a dizer, em que estes chakras acabam por... passar energia para os órgãos, porque falou.
0: É o contacto, a absorção da energia.
1: Porque falou do intestino grosso, depois do fígado, e cada chakra tem uma ligação aos órgãos, certo?
0: Tem uma glândula. A glândula é o motor que faz o órgão funcionar. E o chakra é o ponto de entrada da energia. É o redemoinho que vem cá fora buscar energia.
1: Que são os tais 7 chakras que nós temos.
0: Sim, dizem que temos muitos mais, os indianos então, mas esses são os principais.
1: Os principais.
0: É? Pronto, eu começo por ver isso, depois vejo órgão a órgão. Por exemplo, a pessoa que tem nervos no estômago não conseguiu digerir qualquer situação. Ela, quando se enerva, se ela falar alto, é yang. Vai tudo à frente dela. Até tem medo dela. Passar 10 minutos, passou, depois até se arrepende do que faz. Se falar baixo, é yin. É muito sensível. Engole, mas fica doente toda a partida. Pronto. Temos que ensinar a pessoa a digerir o passado, o presente e ficar com o capacidade para digerir o futuro. Tem que digerir as pessoas. As pessoas não são como nós somos. Nem são como nós teríamos que elas fossem. As pessoas são como são, temos que as digerir, que as respeitar, que as aceitar. Não temos que ser juízes nem cagascos, porque a justiça da natureza nunca falha. Quem semeia batatas não colhe ananases. Cada um faz a cama onde se deita. Temos que digerir as mudanças que houver na nossa vida, de casa, terra, trabalho, país, continente, mulher. Temos que digerir a sociedade, não foi feita por nós nem para nos agradar. Uns pedem chuva, outros pedem sol ao mesmo tempo, nunca se consegue agradar a todos, que o Cristo também não conseguiu. E temos que digerir a própria vida. Ah, temos que agradar a nossa consciência com muita tolerância. E temos que digerir a própria vida. A vida na essência é igual para todos, todos nós sempre morremos, quando alguém morre, depois de uns dias de sofrimento, que é o luto é o desapego. Nós temos que mandar muito amor para a pessoa que morre. Temos que pensar nela pela vida dela. Não é pela morte. A morte ela pertence a ela, não é nós. Temos que a respeitar. Então vamos passar a ter os três e vamos soltar a angústia essencial, que é a dificuldade em saborear a vida. Depois, por exemplo, há pessoas que ficam com a barriga inchada. É tensão ou na válvula ileocecal, que liga o estômago ao intestino delgado, ou na válvula do estômago, que liga o intestino ao intestino grosso. Quando é que elas ganham tensão? Quando nós temos coisas para resolver, fechadas à chave, no inconsciente, numa gavetinha que nem queremos pensar nelas. Como o desconhecido muda e está sempre a mudar, nós às vezes temos medo e fechamos aquilo à chave que estamos a mudar. Ora, quem muda, Deus ajuda a mudar a partir desse tempo. E vamos crescer em maturidade para uma nova forma de ver a vida que nos vai permitir essa sim, lidar com a pelma que foram dados, depois que mais se está a sua liberdade, depois que mais longe, cheio de qualidade de vida, prestada e de sua liberdade. Todos nós vamos deixar de ter tendência nas válvulas, vamos deixar de andar com a enxada. Depois, o pâncreas, insegura, muita gente anda insegura. Há uma forma de andar segura e confiante. É dar valor ao que está dentro, não é o que está fora. A criança até ir para a escola anda, vai segura e confiante até o primeiro dia. Depois tem que ter sorte com os colegas e com os professores. Vai segura e confiante e no estado de satisfação pessoal. O que é que ela dá importância? Ao tempo de vida, ela saboreia de uma forma inocente. À felicidade, à saúde e à liberdade. Nós vamos começar a saborear o tempo de vida, a liberdade, agora de uma forma consciente e inconsciente. E vamos voltar a viver num estado de satisfação pessoal, seguros e confiantes. A felicidade não está fora. Ser feliz não é andar aos saltos. Ser feliz é sentirmos felizes. Está dentro.
1: Está dentro.
0: É só a ordem de valores.
1: É só por alinhar o pensamento sempre pelas coisas boas, não é?
0: É, por exemplo, há emoções que nos ajudam a ultrapassar as dificuldades da vida, mantendo os valores com que nascemos cada vez mais fortes. Na Bíblia, que é um código de comportamento, que não é o Alcorão, como a Tora, chamam-lhe os 10 mandamentos. Eu vou falar de 20, porque 10 é não há 2 mil anos. Se fosse em Lisboa, tinha que falar 87, que é só malandros, ficando por lá. Temos que saber perdoar, digerir, tolerar, para podermos ser perdoados, digeridos, tolerados. Nós só temos direito a ter o que queremos para os outros. Ego é a minha ilusão. O nós é a realidade. O ego é criado pela informação que me dão desde que eu nasci. O ego do Putin faz sentir-se um imperador. Na verdade, o nós diz-me que ele é igual ao barredor da rua. Vai para uma cova exatamente como é para o barredor da rua. Portanto, nós só temos direito a ter o que queremos para os outros. Temos de decidir. Decidir às vezes é se esperar até sentir o que quero, que possa acontecer. Mas temos de se agradar que nenhum bebê nasce indeciso. Temos de fazer tudo com gosto, prazer, satisfação, alegria, amor, calma, serenidade, justiça, honestidade, lealdade, flexibilidade, uma própria autoestima, capacidade de nos sentirmos realizados. O que a gente faça, vamos fazer o que o prazer que nos dá a fazer, com o amor que somos feitos. Vamos sentir seguros e confiantes e realizados na vida.
1: Por isso é que se usa muito também e que se diz que toda a causa provoca um efeito, não é?
0: Tudo. Nada é por acaso. Não nasce numa cera, não sei o que é por acaso. Teve que ser semeada. Não é? É. Nós é que não temos a noção. Mas tudo tem uma origem.
1: E muita atenção também com os nossos pensamentos. Porque...
0: E palavras.
1: Como se diz, e com as palavras. Porque como se diz... as doenças são psicossomáticas porque é a soma de muitos pensamentos, não é?
0: Exato. Alguns pensamentos maus. Pronto, vamos explicar. O poder da palavra. Nós não podemos dizer, se não fosse a porcaria do dinheiro, ele passa a ser mau para nós. O dinheiro é bom, é um dinheiro. Ele passa a ser mau para nós. Tudo o que dizemos entra no nosso cérebro como se fosse a verdade. Não temos filtro. Portanto, cuidado com as palavras. Por isso, na Bíblia, que é um código de comportamento, diz isso. Pronto. Há pessoas que estão a sabotar o dinheiro porque realmente numa fase da vida não o tinham e começaram a olhar para ele como se fosse uma coisa má, passa a ser uma coisa má e ele foge-lhes. É o que eu chamo o toque de Minas. Foge-lhes. O dinheiro, há pelo menos três coisas que eu trato em relação ao dinheiro. Uma é a inteligência financeira. Pronto. Ensino as pessoas, através da vibração da voz, a plasmar no universo a energia do dinheiro. Vamos lá ver. Tem que ser verdade o que eu digo, senão não funciona nada, que o nosso espírito sabe.
1: Porque se era, pode estar a dizer uma coisa, mas o seu consciente não aceita como verdade.
0: Pois, então vamos lá ver. O dinheiro começou por ser um acordo que se fez há milhares de anos, que se podia trocar o nosso trabalho por uma moeda. Depois passou a ser um papel, um cheque, uma nota, depois um cartão de plástico e futuramente vai ser um chip na pele. Então o dinheiro, na verdade... de uma forma simples, é a materialização da energia do nosso trabalho e do trabalho dos outros. A gente trabalha com o mesmo nosso trocar para o dinheiro. Quer dizer que o dinheiro, na verdade, nunca é mau nem bom. O uso do dinheiro é que é mau ou bom. Nunca podemos dizer mal dele, que não tem culpa nenhuma.
1: Ele não tem culpa. É a forma como nós olhamos, que é como olharmos às vezes por uma determinada pessoa que até julgamos e depois quando a conhecemos, dizemos, afinal, não é nada daquilo que eu pensava.
0: Exatamente. Eu vou já dar um exemplo disso. Pronto. Então é assim, o Raul é curador, como eu. Nós, quando estamos a ajudar, ficamos todos felizes. Então, o dinheiro para mim, para nós, tem uma importância especial. Ou, se calhar, não percebeu disso. Então, é assim. Suponha que lhe sai 100 milhões de euros no Euromilhões. A coisa que lhe ia dar mais prazer era dar uma casa a cada pessoa da sua família que precisa. Você ia se sentir tão feliz como eu vos a receber a casa. Pronto. Então, o dinheiro o quê? É a liberdade do curador poder ajudar quem quiser. Para nós, é a liberdade que nos dá poder ajudar quem quiser. Então, vamos plasmar isso no universo. Repita comigo. Eu amo o dinheiro.
1: Eu amo o dinheiro.
0: Que venha ter comigo às toneladas.
1: E que venha ter comigo às toneladas.
0: Depois eu ajudo quem quiser.
1: Depois eu ajudo quem quiser.
0: Se tivéssemos testado, víamos que você antes estava a olhar para o dinheiro de uma forma. Agora mudou, já ama o dinheiro. Porque já se percebe que ela é a liberdade de você poder ajudar. Já tem um propósito realmente que é correto, que é fundo, que teve consigo. Faz sentido?
1: Faz sentido.
0: Pronto, outra coisa que eu vejo é o hemisfério esquerdo. Normalmente bloqueamos o hemisfério esquerdo quando estamos a sofrer muito com qualquer coisa. Há coisas que é para sentir, que é assim, aceitar, hemisfério direito. Há coisas que é para pensar. Pronto. Uma morte, temos que aceitar, não adianta pensar. Se a pessoa estiver a pensar, chega um ponto, ou lhe dá um ABC, ou bloqueia o hemisfério esquerdo para desenvolver o direito, para sentir outra forma de encarar a vida. A maior parte das pessoas estão assim desde o Covid. O Covid tínhamos que aceitar. Mas a gente não sabia o que tinha que fazer. Começamos a pensar, tínhamos que fugir, tínhamos que fazer. Então é assim. Vamos restabelecer a boletar cerebral. Senão o que é que acontece? Lidar com o mexer esquerdo é o que lida com o dinheiro. Lidar com contas, papéis e números pode ser um mescato, a partir daí, e o dinheiro foge. A pessoa ganha 1000, parece que contas 1050. 10000, 10050. 100000, 10050. Parece que foge. A capacidade de dar com ele ficou a 10% ou 11%.
1: Emílio Quintela, a conversa é boa e o tempo passa a voar quando estamos em boa companhia. E aqui, mais uma vez, estamos a provar precisamente isso. Mas antes de terminar, eu gostaria de deixar o microfone disponível para deixar uma mensagem para os nossos ouvintes, para que eles possam sentir mais felizes, para que gostem mais de si mesmos. Uma mensagem.
0: Eu
1: para serem mais confiantes.
0: Esta minha conversa, realmente, é para ensinar as pessoas a descomplicarem a vida. Nós temos tudo para nos sentirmos felizes, só temos que dar valor ao que temos. Eu já tenho 71 anos, cada vez me sinto mais feliz, porque cada vez dou mais valor ao pouco que tenho. Portanto, descompliquem. O que é bem é super bom. Os filhos sempre viveram melhor que os pais. Estamos a passar uma fase em que os filhos vivem pior que os pais, mas é uma fase, isto depois vai melhorar muito, porque este tipo de governos tem que desaparecer, não faz sentido. Pronto, tenham fé, percebam-se isso, o tempo é que manda, tudo tem o tempo de oração. Quando está numa sessão difícil, é o cimo da montanha que está chegado, depois é tudo bom, é tudo assim. Sejam felizes, descompliquem.
1: Emílio Quintela, eu quero lhe agradecer muito o facto de ter vindo à conversa comigo nesta manhã de sexta-feira. Desejo-lhe as maiores felicidades e depois é claro que, como há um bocado falou, deixou o seu contacto, qualquer pessoa, porque há muita gente aqui no Mar Pequeno Avesso também que o conhece.
0: Pois é,
1: muito bem. Por isso, e caso queira o contactar e outros que não o conheçam, mas possam o querer conhecer, é só ligarem aqui com a Marquês FM, que eu terei todo o prazer em disponibilizar o contacto do Emílio Quintela. Quero lhe agradecer então mais uma vez, tudo bom.
0: Muito obrigado.
1: E obrigado pela presença.
0: Obrigado, meu filho. Muito obrigado.
1: Muito obrigado. Ora, vamos ficar aqui com a Elisa, é a tua vez. Estamos a chegar ao final desta hora do É Natural Naturalmente, deixando ainda aqui algumas sugestões, até porque durante este fim de semana vamos ter por aqui coisas para lhe apresentar. É o facto que vamos ter no domingo, a partir das 12 horas, a corrida de rolamentos em Sobretâmega, que vão descer de São Pedro, mais assim conhecido, na descida de São Pedro, até ao fundo, junto aos semáforos de Sobretâmega. Por isso, a partir das 12 horas, irá haver ali muita criatividade, porque não vão faltar ali muitos carrinhos improvisados e criados por cada um, que vai estar presente também nesta prova, e o convite então fica feito. Também no domingo, para ajudar o Sr. Tério e a Dona Tina, que infelizmente perderam a casa com um incêndio, e vai decorrer no campo do Futebol da Légua, domingo a partir das 15 horas, esta festa solidária, onde vai estar o Martim, a Ana Cláudia, o Miquel Bingança, a Marili, o Ricardo Ramalho, o Leandro e o Zé Malhoa. Esta é uma festa solidária para ajudarmos este casal, por isso no domingo da parte da tarde. E no dia 23, no dia 23 não, este fim de semana, também vai haver muita sardinha, até porque o nosso Santo Popular do Norte, um dos mais populares, o São João, vai estar por aí também, naturalmente, em várias localidades, para que possam apreciar este peixe tão, tão bom para a nossa saúde. E vai acontecer já dia 20 de junho, amanhã, o Arraial de São João, também no bar da Festa de Morelos, em Morelos, Marco de Canaveses. Estas são as nossas sugestões para este seu fim de semana.

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1: As notícias das 11, edição da Maria José Ferreira. Bom dia.
2: Bom dia. Começamos por Lousada. O município assinala este sábado o Dia Municipal da Criança com um conjunto de atividades para celebrar o final do ano letivo. Durante a manhã, crianças e famílias podem participar num passeio de bicicleta promovido pelo Lousada BTT, usufruir de entradas gratuitas na piscina exterior. A partir das 14 horas, ao largo da feira, recebem sufláveis, cartas, robótica, magia, artes circenses, workshops e diversas atividades educativas e recreativas. O programa inclui ainda demonstrações da GNR, Polícia Municipal e Proteção Civil. A animação musical estará a cargo dos alunos do primeiro ciclo, terminando o dia com o espetáculo Alice no País das Maravilhas. Em Baião, o município prepara um fim de semana de música ao ar livre no centro da vila. O Jardim de São Bartolomeu recebe, a partir de hoje até ao próximo domingo, o evento cultural Sons no Jardim, uma iniciativa com entrada livre que assinala a chegada do verão. Ao longo destes três dias, o jardim converte-se num palco com programação diversificada, onde cada noite corresponde a um género musical diferente. O espaço adapta-se em cada sessão, com cenários e ambientações pensados para acompanhar o estilo musical em destaque. A abertura acontece esta sexta-feira com uma noite de blues. Amanhã é a vez do fado, numa abordagem à música portuguesa e à sua identidade. No evento encerra no domingo com Bossa Nova. Paredes, o município inaugura oficialmente amanhã o novo skatepark, uma infraestrutura desportiva e de lazer integrada no Parque da Cidade, concebida para promover a prática de modalidades urbanas ao ar livre, e fomentar o convívio entre jovens e famílias. Regressamos na edição das 12. Bom dia.
1: Muito bom dia, até daqui aproximadamente uma hora para o alargado das 12.
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1: Bem-vindos à terceira e última parte. Vamos, nesta manhã, disponibilizar o nosso habitual número de telefone para participar nas preferências musicais e dedicatórias em direto. 255-539-098. Também pode participar através do Facebook da Rádio Marquense.

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2: Vamos então para as preferências musicais. Saudamos a primeira ouvinte. Muito bom dia.
3: Bom dia, Sr. Raul.
2: Eu tenho o prazer de dialogar.
3: Maria em Vila Boa de Quiro.
2: Que vai selecionar uma música.
3: Lucas e Mateus, filha da Ótima.
2: E vai dedicar-se.
3: Ao Sr. Raul e toda a sua família, com um beijinho também, muito, muito respeito. Para as pessoas que eu dedico sempre, para as minhas duas filhas, filhas de Netinho e marido, para toda a vossa maravilhosa lado, com um lindo dia de sexta-feira e um bom dia de semana, com saúde, paz, amor e alegria, tudo bom para si e para os seus. Para cumprir-vos à maneira, pedir-vos que nós nos Ferreira.
2: Muito obrigado para si e para os seus. Tudo bom também, uma boa sexta-feira, um grande fim de semana. Vamos ainda saudar o António Novaes, na Suíça, que quer desejar com alegria, saúde, uma ótima sexta-feira, que sejam felizes. Beijinhos e abraços para os meus netos, Nélio, Danilo e Álvaro, e em todos em geral. Obrigado, António Novaes, para si e para a família, um bom fim de semana. Muito obrigado.

0: De regresso ao telefone, olá, muito bom dia.
1: Senhor, como está? Você e a família, está tudo bem?
0: Tudo bem, muito obrigado. Tenho o prazer de dialogar.
1: É Fátima Correia Maria da Meia.
0: Vai escolher um tema ao seu gosto.
1: É a Maria, a Massa da Moraria.
0: Para dedicar.
1: É para dedicar aos meus filhinhos, à Maria e a minha a família, à Matilde Ribeiro e a sua família toda, e ao Sr. Paulo Ferreira, com beijinho de Tarana e as melhores. E para compras da Maria, visita a loja de Pérez-Chamos Ferreira, posso ver o fim de semana e tudo bom. Até semana, se Deus quiser.
0: Muito obrigado. Para si, para os seus, um bom fim de semana, tudo bom também. Saudamos a Palmeirinha Santos. Bom dia, Sr. Raul. Queria saudar todos os ouvintes e amigos, familiares. Beijinhos para todos. Obrigado. Assim na Palmeirinha do Barco. Muito obrigado. Para si, para a família, tudo de bom também. Um bom fim de semana. Obrigado.

0: Voltamos de novo à antena da Marcoense para saudarmos mais uma participação. Muito bom dia.
1: Bom dia, Sr. Raul.
0: Muito bom dia, tenho o prazer de dialogar.
1: Dona Emília Sanchez.
0: E a Dona Emília vai selecionar um tema ao seu gosto.
1: É o Rosinho de Pena Cova, Santos Populares.
0: E que vai dedicar?
1: Dedicar ao meu marido, aos meus filhos, aos meus queridos netinhos, com muito amor e mil beijinhos à família do João, e para todo o auditório e para o Sr. Raul. A continuação de um bom dia e um bom fim de semana.
0: Eu agradeço, retribuo para si e para os seus também, com uma boa sexta-feira, um bom fim de semana. Bom dia.

0: E regressamos de novo ao telefone 11:28. Olá, muito bom dia.
1: Bom dia, Sr. Raul. É o Carlos Alberto Porto. Queria ouvir Jorge Pacheco,
0: no bater do tambor. Os dois a falar ao mesmo tempo, não, Sr. Carlos. Na rádio fica mal, porque nem se percebe assim, nem me percebe a mim. Jorge Pacheco, no bater do tambor, e vai dedicar a quem?
1: A Dona Laura de Amarante e família, Dona Celeste Amante e família, menina Sílvia de Passos Ferreira e as melhoras, Sr. Cecília do Aeroporto, esposa, Dona Lina do Marco, esposa, Sr. Augusto Gonçalves, a Dona Emília de Penafiel, Dona Emília de Amarante, Sr. Carlos Machado, Dona Teresa Luxemburgo, seus pais de Anónio e Sarabella, a Dona Emília de Mamar, a Dona Matilde, a Dona Albertina, a Dona Alzirinha e a Dona Palmeirinha e o Marinho. E para todos, um bom fim de semana e para compras à maneira. O James Ferreira e para mercados.
0: Não, Sr. Carlos, um dia vai conseguir. Para compras à maneira, lojas Hiper James Ferreira. Muito obrigado, um bom fim de semana.
1: Obrigado, bom dia.
0: Bom dia, muito obrigado.

0: Voltamos ao telefone nesta manhã, 11h33. Olá, muito bom dia.
1: Bom dia, Sr. Rocha.
0: Bem, obrigado. Tenho o prazer de dialogar.
1: Rosa Maria Loureiro de Paredes.
0: Que vai escolher um tema ao seu gosto.
1: Sim, ao meu gosto, Sr. Rocha.
0: Ao meu gosto. Portanto, para dedicar, então?
1: Para dedicar à Matilde Oliveira, ao Zé, à Catarina, ao Rafael, à Dona Imelda Amaranta, ao André das Igrejas, minha esposa Marisa, e a minha irmã Mena da Tia Vila Miá, a minha prima Arminda e a minha filha Sara Marina, que vive em Lousada, para comprar maneira, visitas jovens e para Germos Ferreira.
0: Para si e para os seus, tudo bom também, votos de uma boa sexta-feira, um bom fim de semana, são os votos que lhe desejo também. Que assim seja. Ficamos então com o tema selecionado por nós, com um fado para recordarmos aqui também. Foi Deus.

0: 11 horas 38 minutos, voltamos ao telefone. Muito bom dia.
1: Bom dia, Sr. Raul.
0: E eu tenho o prazer de dialogar. Que quer selecionar uma música.
1: O Miguel Miguel, que a mulher gosta de carinho.
0: E vai dedicar.
1: Bom, sim, vai ser para o Sr. Carmen Paredes, muita gente, uma merenda para a Celeste Amarão, para a Silvia, para a Soleira, para a Laurinda Paredes, vai ser para a Joaninha, para a Filipinha, para a Luciana dos Guarnizés, para a Lindinha Paredes, para a Eduarda, para a Tânia da França, para a Karina e para a Ana da Suíça, para o Norberto, e vai ser para o Curso Gonçalves, para o Pedro Costeiro, e para a minha colega Maria dos Anjos e para a Carlos Alberto de Porto. E para a Compa da Maneira, visita as Lojas de Ferreira.
0: Para si, para os seus, tudo bom também, uma boa sexta-feira, um bom dia.

0: Voltamos ao telefone. Bom dia.
1: Bom dia, Sr. Raul.
0: Tenho o prazer de dialogar
1: com a Celestinha Amarante.
0: Vai selecionar um tema.
1: Queria ouvir Beto Quinto, Depois da Dor Vem a Luz.
0: E é para dedicar-se.
1: Para dedicar ao Sr. Raul com um beijinho, com um bom dia de sexta-feira e um bom fim de semana para toda a minha família. Agora vai para a Dona Laura da Amarante, vai para a Senhora Adelina do Marco, Sra. Carneiro de Paredes, Sra. Salvador ao Porto, Dona Matilde Ribeiro, Nena Silvia de Bastos Ferreira, Dona Filomena de Paredes, Dona Amélia de Armamar, Santinha de Caramos, Dona Emília de Penafiel, Sr. Carlos Alberto do Porto, Dona Odete Gatão em Família, para o Sr. Augusto Gonçalves, para todos os participantes e ouvintes. Um dia muito feliz para todos. E para compras à maneira, visite lojas e pesemos freiros. Sr. Raul, até bom fim de semana e um beijinho, tudo bom.
0: Muito obrigado para si e para os seus também. Uma boa sexta-feira, um grande fim de semana. Bom dia, obrigado.

0: Voltamos ao telefone. Muito bom dia.
1: Bom dia, Sr. João Quilis.
0: Tenho o prazer de dialogar.
1: É Domingos Costa, Pena Maior, Passo Ferreira.
0: Para esta manhã, qual é a música que vai querer ouvir?
1: Luís Martins, canta o cuco, canta o veio na montanha.
0: Para dedicar-se?
1: À minha esposa, aos meus filhos, aos meus netos, às minhas noras, à minha irmã, à dona Rosa, à dona Cecília Passo Ferreira, à dona Maria José Passo Ferreira, à dona Fernanda Castelo, à dona Olinda de Valdir, à dona... Isto é só ninguém, à dona Filomena de Valdezão, para compras da maneira de azeite, loja e tejas de Ferreira.
0: Para si e para os seus, tudo bom também, votos de uma boa sexta-feira, um bom fim de semana. Obrigado, bom dia, tudo bom.

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2: Chegamos ao final desta emissão de sexta-feira, 19 de junho de 2026. Com a promessa de voltarmos na próxima semana com mais emissões regulares do É Natural, naturalmente. A contar consigo, uma boa sexta-feira, um grande fim de semana. Como é natural, cá estaremos mais velhos, mas muito mais felizes. Eu assim conto consigo na próxima segunda-feira.

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2: Rádio Marcoense, são 12 horas.

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1: A Confraria do Anhazado celebra 20 anos com a apresentação do estudo científico em Marco de Canaveses, Andar no Laréu. Regressa neste fim de semana, desta vez em Oliveira, Vilamiã. Tarde, edição do meio-dia. A Confraria do Anhazado com Arroz de Forno do Marco de Canaveses assinala o seu 20º aniversário com um momento especial dedicado à valorização da tradição gastronómica local. A celebração terá lugar no Emergente Centro Cultural a 9 de julho e ficará marcada pela apresentação de um estudo científico sobre este prato. Após 3 anos de investigação, análise e consolidação de conclusões, o trabalho será agora divulgado à comunidade. O estudo reúne um vasto conjunto de informações sobre o anhaçado com arroz de forno, abordando não apenas os seus sabores e saberes, mas também tradições, curiosidades e outros elementos culturais associados a esta especialidade. Segundo a organização, este foi um processo conduzido com consciência, prudência e sentido de responsabilidade. O lugar de Oliveira, na freguesia de Vilamiã, em Amarante, recebe este fim de semana mais uma edição do Andar no Laréu, iniciativa que cruza cultura, música, gastronomia e atividades para todas as idades. O arranque está marcado para hoje, com a abertura das tradicionais barracas de comes e bebes e do mercado ao léu. Ricardo Vieira, vereador Complor do Turismo do município de Amarante, sublinha a importância da iniciativa enquanto motor de dinamização cultural e territorial.
2: É um evento que acaba por ser um arraial diferente, multigeracional, todos o são, mas este pretende de facto que todas as atividades tenham uma interação bastante grande com o público que o visita, e é de facto transversal para todas as idades, todos os gostos, e eu espero que as pessoas apareçam em massa na freguesia de Oliveira, em Vilamiã, para se divertirem, e o tempo vai ajudar ainda por cima. Há bastante animação cultural, de musical, também dança, inclusive karaoke, por isso é um motivo de festa e de alegria na freguesia de Vilamiã, mais propriamente em Oliveira.
1: Outro dos aspectos sublinhados pelo vereador é o forte envolvimento da comunidade e das associações locais.
2: São instituições culturais, desde os grupos de dança, os grupos folclóricos, até os próprios DJs que vão atuar são da freguesia de Vilamiã. Vai haver também uma demonstração dos bombeiros de Vilamiã, desde os cavaquinhos, bombos da Pereiras, tudo recorrendo à prata da casa, neste em concreto, porque é possível fazê-lo com a prata da casa, o que também é bom, e permite também este evento dar visibilidade a alguns grupos, algumas instituições que normalmente não terão um palco como aquele que terão à sua disposição durante o fim de semana de 19 a 21.
1: Isso é essencial para o sucesso deste evento?
2: Creio que sim. Para já, acredito que como nós nos revemos nas pessoas que vão estar em palco e no evento, porque são os nossos amigos ou vizinhos ou até fazemos parte das instituições, é um motivo para nós população local, estar presente. E também é uma forma também de nós divulgarmos junto dos nossos amigos que nada têm a ver com a nossa localidade, para aparecer e perceberem o que é a cultura da Amarante, aquilo que nós somos, que é a nossa alma, e que neste evento fica exposta para que todos aqueles que tenham o prazer de nos visitar percebam aquilo que nós somos, a nossa essência de facto.
1: Ricardo Vieira, o vereador Complor do Turismo do município de Amarante, Andar no Laréu, regressa neste fim de semana, a edição 2026, decorre em Oliveira, Vilamiã. O município de Lousada assinala amanhã o Dia Municipal da Criança, com um conjunto de atividades para celebrar o final do ano letivo. Durante a manhã, crianças e famílias podem participar num passeio de bicicleta promovido pelo Lousada BTT. A partir das 2 da tarde, o Largo da Feira recebe insufláveis, cartas, robótica, magia, artes circenses, workshops e diversas atividades educativas. Cidade da Lixa festeja o seu 31º aniversário este fim de semana com um programa cultural promovido pela Câmara Municipal de Felgueiras. As celebrações arrancam hoje com a atuação da Academia de Dança Corpo e Alma. Amanhã, destaque para a homenagem aos militares com missa e cerimónia junto ao Monumento aos Combatentes, seguindo-se atuações da Universidade Sénior Ocupacional da Lixa e da Banda Musical da Lixa. Domingo, o programa incluiu a Estear da Bandeira Nacional, a atuação do Rancho das Lavradeiras da Lixa e o espetáculo da Escola de Dança Daisies. O município Solurico de Basto vai organizar pela primeira vez a Semana da Juventude, de 1 a 5 de julho. Trata-se, segundo a autarquia soluricense, de um mega-evento pensado para dar aos jovens a oportunidade de viver uma experiência dinâmica e participativa. A iniciativa surge na sequência do Festival da Juventude, realizado em 2025, e resulta de uma proposta vencedora do Orçamento Participativo Jovem. Passos de Ferreira, a Câmara Municipal realiza hoje uma sessão de esclarecimento dirigida a estudantes universitários e a jovens que pretendam ingressar no ensino superior no próximo ano letivo. A iniciativa tem como objetivo apresentar todos os critérios, prazos e procedimentos necessários para a atribuição de uma bolsa de estudo anual no valor de 500 euros. A sessão destina-se a alunos residentes do concelho que deverão participar acompanhados pelos respectivos encarregados de educação. Em Maião, a Câmara prepara um fim de semana de música ao ar livre no centro da vila. O Jardim de São Bartolomeu recebe a partir de hoje até domingo o evento cultural Sons no Jardim, uma iniciativa com entrada livre que assinala a chegada do verão. A abertura está marcada então para hoje com uma noite de blues. Amanhã é a vez do fado, numa homenagem à música portuguesa e à sua identidade. O evento encerra no domingo com Bossa Nova. A fechar o tempo para hoje, a previsão é de céu pouco nublado ou limpo, vento em geral fraco, predominando de noroeste. É tudo. Boa tarde.

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0: O Maia Lidador sobe ao Campeonato de Portugal, notícia conhecida no dia de ontem, sobe pelas mãos de Boca, que já havia feito o mesmo há 3 anos ao serviço do Marco 09. Vamos escutá-lo nesta edição, ainda as novidades do Mundial.
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0: Muito boa tarde. O Maia Lidador vai disputar o Campeonato de Portugal em 2026-27. A presença na prova nacional chegou por via da desistência do Mosteirense da Associação de Futebol de Porto Alegre, cabendo ao emblema Maiata ocupar a vaga deixada em aberto como recompensa pelo segundo lugar alcançado na Liga Pro da Associação de Futebol do Porto. Para um clube fundado em 2009, trata-se de um marco histórico. É a primeira vez que a equipa sénior do Maia Lidador participa num campeonato nacional. O antecessor, o Futebol Clube da Maia, esteve pela última vez numa competição desta natureza em 2007-2008, então na terceira divisão. A subida traz consigo outras consequências competitivas. A participação no Campeonato de Portugal garante ao Maia Lidador o apuramento direto para a Taça de Portugal. Já o Nogueirense, o terceiro classificado da Liga Pro, ficará com um convite para participar na prova rainha do futebol nacional. A subida ao Campeonato de Portugal tem a marca pessoal do treinador Boc, que assumiu o comando técnico do Maia Lidador em dezembro do ano passado. Boc descreveu como encarou esta missão desde o primeiro momento.
3: Foi uma recuperação notável, sinceramente, quando fui convidado para ir para o Maia, e, pronto, aceitei de imediato, porque era um clube que me dizia muito. Depois, quando na nossa chegada ao Maia, sentimos realmente que não ia ser um trajeto fácil, porque já íamos a uns pontos de 3 equipas, mas também confiava na estrutura, porque já tinha trabalhado com alguns lá no Maia muitos anos, e também gostei do Ar, que eu tive a oportunidade de trabalhar no Marco, onde fomos campeões, e confiava acima de tudo em mim mesmo e nos meus colaboradores. Sentíamos que se soubéssemos passar a mensagem, ainda poderíamos ir a tempo de fazer um campeonato bonito. Mas as coisas continuaram a surgir, os jogadores assimilaram bem o processo que nós queríamos. Entramos numa onda de vitórias. Se não me engano, tivemos 18, 9 jogos sem sofrer golos, e as pessoas começaram a acreditar que era possível ser campeão. Eu disse sempre que ia para o Maia para tentar ser campeão. Pronto, não foi possível por diversas razões. Dei na altura os parabéns ao Sousense, mas pronto, aquilo que saiu hoje, penso que foi um prémio muito merecido, tanto para nós, equipa técnica, mas acima de tudo para os jogadores também, que mereceram muito este prémio pelo que trabalharam. Nós depois também tivemos lesões muito importantes, o Dembélé e o Dani, que tiveram de fora 7 semanas, isso foi muito complicado para nós. Tivemos muita semana até na só com 12, 13 jogadores, e prejudicou-nos de uma certa maneira em alguns jogos no aspecto físico, mas e mesmo toda a estrutura também deram-nos o apoio todo, e portanto hoje o Maia e os maiores estão todos de parabéns, porque há 20 e tal anos que não estavam neste campeonato, e hoje veio o prémio merecido.
0: Boca assumiu a equipa quando o Maia estava no 5º lugar da tabela, com 26 pontos, a 9 do líder Sousense, 4 do 2º lugar, então partilhado pela Aliança de Gandra e pelo Nogueirense. A chave da recuperação, segundo Boca, esteve no trabalho mental com o grupo. O técnico assumiu que essa libertação anímica foi o seu grande trunfo, ao qual juntou uma identidade de jogo, clara.
3: Eu penso que quando lá cheguei encontrei uma equipa que estava um bocadinho mal fisicamente, pronto, e principalmente animicamente, e eu tenho que ser sincero, o que eu senti na equipa foi que eu os consegui soltar mentalmente, porque cada um tem a sua maneira de trabalhar, cada treinador tem a sua maneira de falar com os jogadores, tem a maneira de expor à vontade, E eu acho que foi esse o meu grande trunfo, foi soltar os jogadores do Maia, principalmente a nível anímico, e claro, depois temos o nosso dedo, a nossa maneira de jogar. Tu sabes muito bem que me acompanhaste durante um ano e tal aí no Marco. Eu gosto de ter um futebol de ataque, apoiado, sem medo de errar, sem virado para ser mandado no jogo, jogar um futebol atrativo, de marcar muitos golos. Por acaso, este ano foi ao contrário, não marcámos tantos golos, mas tivemos a felicidade de não sofrer, tanto que fomos a melhor defesa do campeonato, muito à frente dos outros. Portanto, e nós conseguimos, penso que conseguimos limpar a cabeça de muitos jogadores, soltá-los para aquilo que é o futebol, porque é muito importante o jogador sentir-se alegre nos treinos e ao fim de semana. E penso que a equipa do Maia começou a ter um momentos de jogo muito agradáveis. Mesmo aqueles jogadores que estavam um bocadinho apagados começaram-se a sobressair, porque apesar do Maia ter um plantel limitado a nível de jogadores, porque realmente tínhamos 14, 15 jogadores e miúdos, e muitos miúdos que tínhamos, e jogadores do primeiro ano e tudo, nós conseguimos tirar partido da maioria dos jogadores, e penso que isso foi muito importante. A nível defensivo, o Maia sofreu muitos golos. Troquei dois jogadores, foi aquilo que eu fiz, troquei o lateral direito e troquei mais um central, porque senti que naquele momento era melhor para o Maia, e felizmente entramos numa nuance de ter 8 ou 9 jogos sem sofrer golos. Ganhávamos ali 4, 5 jogos seguidos por 1-0, mas não sofremos golos, e apesar de ganhar só por 1-0, tínhamos muitas oportunidades de golo por jogo, e os jogadores foram se sentindo confortáveis, foram se sentindo abertos, muito abertos com a equipa técnica, porque também somos uma equipa técnica que damos abertura total aos jogadores para se sentir bem connosco, e criámos ali uma família e um grupo que não era fácil ganhar, não é? Pois tivemos a infelicidade das lesões do Dembélé e do Dani, que estavam a ser dois jogadores muito importantes e preponderantes na nossa equipa, e aí baixámos um bocadinho o nível, que foi quando tivemos as derrotas com o Irmezinde e com o Aliados, que nos prejudicou um bocadinho em termos de títulos. Mas de resto, penso que foi soltar a equipa, dizer-lhes a eles que ainda era possível. Nós, eu penso que o maior triunfo foi mesmo a nossa mensagem ter passado, porque a primeira coisa que eu disse mal cheguei ao balneário do Maia, o primeiro treino, foi que era possível ser campeão. Portanto, não lhes pedi para eles, não, pedi-lhes só para ir jogo a jogo, mas que era possível ser campeão e subir para o Campeonato de Portugal, que era para ali que eu estava aquilo. E ali entrou na cabeça dos jogadores. Os jogadores sentiram que realmente, pronto, tinham um treinador exigente, mas que dava-lhes abertura e total liberdade para tudo, para dentro de campo, e as coisas começaram a surgir naturalmente. Veio muita vitória, realmente 44 pontos em metade da época, é muito ponto. Penso que nem mais nenhum ano 70 pontos não dá para ser campeão. Penso que foi o primeiro ano que isso aconteceu, e pronto, e ficámos tudo. Foi uma época incrível para toda a gente. Não foi aquilo que queríamos, porque chegámos a um ponto que conseguimos passar para a frente, mesmo depois de irmos tantos pontos atrás de várias equipas, e foi pena não termos sido campeões. Foi muito pena, porque aquele grupo merecia, derivado daquilo que passou. Mas pronto, o prémio chegou hoje, é merecido para todos. Penso que é um prémio justo, e a nível de treinador, penso que é dos dias mais felizes que eu tenho desde que sou treinador, porque ser campeão no clube em que eu fiz o meu primeiro ano de sénior aos 18 anos, e o presidente e o diretor ser o mesmo, e também subir com o Sr. Eduardo agora, porque subi com ele no Marco, e ele agora está no Maia, e subirmos novamente, é um motivo de orgulho, e estou muito feliz.
0: Esta não é a primeira vez que o Boc conduz uma equipa ao Campeonato de Portugal. Em 2022-23 foi o responsável por levar o Marco 09 de regresso aos nacionais, depois de 16 anos de ausência. Agora repete o feito no Maia, num intervalo de apenas 3 anos e com uma carga emocional acrescida.
3: A subida no Marco foi muito importante, apesar de Luís Miguel ainda hoje continuar a dizer que foi uma subida que não foi tão, foi muito desejada, mas não foi, não deram o mérito total à equipa técnica. Penso que nós pagámos um bocadinho isso. Pensavam que era fácil subir, mas nunca é fácil subir em nenhuma divisão, em nenhuma. E nós no Marco subimos porque realmente tínhamos uma grande equipa. Tivemos que discutir o play-off, coisa que este ano não havia. Eu estou convencidíssimo que a equipa que tínhamos no Marco e da maneira que nós jogávamos, penso que se fosse campeonato corrido, íamos ser campeões também muito mais cedo, penso eu, mas não deram valor à equipa técnica. Pensavam que o Maia, por treinar de manhã, que tinha que subir, pronto, e esta subida no Maia tem outro sabor, porque foi feita com muito sacrifício, com a chegada a meio, um plantel que não foi feito por mim, não é? Isso conta tudo, isso tudo conta. E a minha maior alegria foi fazer uma recuperação notável. E nós sabemos muito bem que no futebol não é fácil recuperar pontos a três ou a quatro equipas, e nós recuperamos isso, e isso é que me dá prazer. Hoje dizer que o Maia subiu de divisão, uma equipa que, se não me engano, foi no ano 2006, que até foi o ano que eu subi no Freiamundo, da segunda B para a segunda liga, que eu estava no Freiamundo, foi o último ano que o Maia jogou no Campeonato de Portugal. Portanto, e é claro, ali já no Marco foi a mesma coisa, estávamos há 16 anos sem estar no Campeonato Profissional, subimos. Agora no Maia, há 20 e tal anos, o Maia foi para o Campeonato de Portugal. Claro que qualquer treinador fica feliz, não é? No espaço de 3 anos, ter duas subidas, a gente sente-se realizado, porque também é fruto do nosso trabalho, não é? Isto não é falta de humildade, mas é a realidade. As subidas é fruto do trabalho nosso e, claro, dos fantásticos jogadores que eu tive, que me ajudaram bastante também a evoluir como homem e como treinador, e eles hoje, mais do que ninguém, merecem isso também.
0: Bloco, segunda subida ao Campeonato de Portugal no espaço de 3 anos. Quanto ao futuro, Bloco admitiu não ter ainda qualquer certeza sobre a continuidade ao leme do Maia.
3: Soubemos da notícia hoje de manhã, oficialmente. Hoje só tivemos tempo de dar os parabéns uns aos outros pelo telefone e nos grupos do WhatsApp que nós temos, ainda não falámos de nada. Isto também para o Maia, pronto, é uma coisa nova que também só saiu hoje. Não sei o que é que vai acontecer daqui para a frente, sinceramente. Não sei se o Maia vai querer contar comigo, se vamos falar, não sei isto. Agora, hoje é dia de desfrutar, penso que hoje o mais importante é desfrutar, eu vou desfrutar com a minha família. E depois logo se verá o futuro. Eu tenho um gosto enorme em dizer que fui campeão pelo Marco, não é? E depois, passado 2 ou 3 dias, eu renovei, e depois aconteceu o que aconteceu. Passado 5 jogos fui despedido, aconteceu aquilo. Portanto, eu no futebol agora gosto muito do Maia Lidador, gosto muito das pessoas que lá estão, porque dizem muita coisa. Eu é o 6º ano que eu fui treinador do Maia, não é? Tenho uma relação boa com o Sr. Eduardo, mas enquanto as coisas não... Agora o mais importante é desfrutar. O futuro logo se verá. Agora eu cheguei ao ponto que não vale a pena fazer projetos. Não, agora é o dia-a-dia. Vamos ver se realmente as coisas concretizam, e o que tiver que ser, será, Luís.
0: Indefinida a continuidade de Bock no comando técnico do Maia Lidador, o treinador que devolveu a formação maiata aos nacionais. O Maia Lidador que ficou a conhecer ontem essa subida ao Campeonato de Portugal por via da desistência do Mosteirense da Associação de Porto Alegre. Bock consegue uma segunda subida ao Campeonato de Portugal no espaço de 3 anos. Já tinha feito o mesmo em 2002-2003, então, ao serviço do Marco 09. Entretanto, o Felgueiras anunciou a contratação de Moreno Teixeira como novo treinador da equipa principal, que milita na segunda liga. O técnico de 44 anos assinou um contrato válido por uma temporada e assume o lugar deixado vago por Rui Ferreira. Moreno Teixeira regressa à atividade após ter comandado o Chaves em 2023-24. O treinador volta assim ao ativo depois de um período sem clube, assumindo agora um novo desafio no segundo escalão do futebol português. Na última temporada, o Felgueiras terminou a segunda liga no 11º lugar da tabela. Ao longo do seu percurso, Moreno Teixeira conta ainda com uma ligação ao Vitória de Guimarães, clube onde também passou como jogador e onde construiu parte relevante da sua carreira desportiva. No Mundial, o México tornou-se a primeira seleção apurada para a fase a eliminar. A equipa mexicana venceu a Coreia do Sul por 1-0 na última madrugada em Guadalajara. O médio Luis Romo marcou o único gol da partida. Com este triunfo, os mexicanos chegam aos 6 pontos no Grupo A, depois de também terem derrotado a África do Sul na ronda inaugural. Além da qualificação para os 8º de final, o México assegurou já o 1º lugar do grupo e vai disputar a próxima fase no estádio Azteca. Para esta qualificação antecipada, contribuiu igualmente o empate entre Chequia e África do Sul. Os checos adiantaram-se no marcador aos 6 minutos por intermédio de Michel Sandilek, mas um penalti convertido por Mukoena já perto do final garantiu a igualdade. Chequia e África do Sul somaram assim o 1º ponto na competição. A Coreia do Sul segue no 2º lugar do Grupo A com 3 pontos. No Grupo B, o outro anfitrião, o Canadá, deu um passo importante rumo aos 8º de final. Os canadianos golearam o Qatar por 6-0. 0. Somam agora 4 pontos. Jonathan David, avançado da Juventus, assinou um hat-trick e igualou Lionel Messi no número de golos marcados neste Mundial. Kyle Larin, Nathan Saliba e um autogolo de Almanai completaram a goleada. Stefan Eustáquio, médio do Futebol Clube do Porto, esteve em destaque na formação canadiana. A partida ficou ainda marcada por duas expulsões no lado do Qatar. A segunda envolveu Madibo, que viu cartão vermelho depois de provocar uma fratura exposta em Ismael Koné. O jogador qatari abandonou o relevado em lágrimas, enquanto o médio do Sassuolo enfrenta agora uma longa recuperação e está fora do restante torneio. No outro encontro do Grupo B, a Suíça venceu a Bósnia-Herzegovina por 4-1, num jogo que assinalou a estreia do árbitro português João Pinheiro em campeonatos do mundo. O grande destaque foi Joan Mandzabi, o jovem do Friburgo, lançado a partir do banco, marcou 2 golos e desbloqueou um nulo que persistia até perto dos 75 minutos. Ruben Vargas e Xhaka, antes de grande penalidade, ampliaram a vantagem suíça. Para os bósnios, marcou Ermin Mamić, já depois da expulsão de Mladen Mavrović aos 80 minutos. Do lado da Bósnia-Herzegovina, o jogador do Benfica, Amar Dedić, foi titular. Canadá e Suíça lideram o Grupo B com 4 pontos. Bósnia-Herzegovina e Qatar seguem com apenas 1 à entrada para a última jornada. A seleção portuguesa essa volta hoje ao trabalho em Palm Beach, já com Ruben Dias recuperado de lesão. Depois de uma sessão diferenciada na véspera, Roberto Martínez deverá contar pela primeira vez com os 27 jogadores disponíveis num treino conjunto dedicado à preparação do encontro frente ao Uzbequistão. A sessão está marcada para as 3 da tarde, 10 da manhã em Miami. Antes disso, às 2 e um quarto em Portugal, realiza-se a conferência de imprensa da equipa das esquinas. A equipa técnica alterou o plano inicialmente previsto face às elevadas temperaturas. Portugal trocou o treino final da tarde por uma sessão matinal no centro de treinos de Palm Gardens. A seleção nacional volta a competir na próxima terça-feira em Houston, diante do Uzbequistão, estreante em fases finais de campeonatos do mundo. Quanto à agenda desta sexta-feira, o Brasil defronta o Haiti à 1:30 da manhã. No grupo C, Escócia e Marrocos encontram-se às 11 horas. Já os Estados Unidos procuram a segunda vitória consecutiva frente à Austrália, num jogo marcado para às 8 da noite. O último encontro do dia disputa-se às 4 da madrugada com Turquia e Paraguai à procura dos primeiros pontos na competição. A última nota nesta edição vai para as eleições do Marco 09, que se realizam esta sexta-feira, com apenas uma lista a sufrágio. Apenas uma lista foi apresentada para as eleições dos órgãos sociais, agendadas para mais logo, entre as 6 da tarde e as 8 da noite, no auditório do Estádio Municipal. A candidatura é liderada pelo atual presidente Eduardo Felipe, que concorre ao 6º mandato consecutivo à frente do Marco 09. Na composição da lista, Joaquim Jorge Teixeira surge como candidato à presidência da Assembleia Geral, enquanto José Abel Coutinho é o nome indicado para o Conselho Fiscal. Também mais logo às 8:30 terá lugar uma Assembleia Geral extraordinária. A ordem de trabalhos inclui a leitura e votação da ata da sessão anterior e a tomada de posse dos membros dos órgãos sociais eleitos antes, entre as 6 e as 8 da noite, há eleições do Marco 09. Recordo, Eduardo Felipe volta a encabeçar a única lista candidata a estas eleições.

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2: 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Boa tarde, bom almoço.

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0: Muito boa tarde, bem-vindos. Emissão de envolvências para esta sexta-feira, 19 de junho. Vamos consigo até bem perto das 19 horas. Via aberta pelo nosso telefone habitual 255-539-098, 255-539-098. Pode ligar e pedir a música da sua preferência. Primeiro ouvinte em linha, olá, boa tarde.
1: Boa tarde, Dona Zezinha, como está? Passou bem?
0: Bem, obrigada, Dona Emília. A senhora?
1: Bem, muito obrigada pela sua atenção, Dona Zezinha.
0: O tema é de Amália, vai dedicar?
1: Digo sim, digo para a Dona Zezinha, desejo a continuação de um bom dia de trabalho e se não voltarmos a falar, desejo um bom fim de semana, com tudo bom para a senhora e para todos os seus. Todos os meus familiares, para o senhor Joaquim de Jornais e sua esposa, a senhora Dona Palmeirinha e marido, a Dona Cília de Passos de Ferreira, um beijinho e continuação de melhoras. Dona Celeste de Amarante, Dona Fatinha Correia de Moreira da Maia. E para todas as outras senhoras para quem costumo ligar e suas famílias, desejo um bom fim de semana com tudo bom. E aquele beijinho sempre muito especial para a minha querida amiga, a senhora Dona Matilde Ribeiro, para o seu marido, Sr. José,

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1: Vamos então ao tema de Amália Rodrigues. Fui ao mar buscar sardinhas, o tema pedido pela nossa ouvinte Emília em Croca, a Penafiel.

Bom, e por alguma razão, foi interrompido aqui o tema da Amália, fui ao mar buscar sardinhas, vamos repor novamente a música pedida pela nossa ouvinte em Penafiel, a dona Emília. Bom, mais alguns instantes e teremos a música novamente em condições de ser escutada, problemas informáticos.

0: Fui ao mar buscar sardinhas, o tema de Amália Rodrigues. Olá, boa tarde.
1: Olá, boa tarde, José, como está?
0: Eu estou bem, obrigada. Temos o prazer de falar com...
1: José Manuel Sourenço de Douro.
0: José Manuel, o tema é de Luís Martins, vai dedicar...
1: Ao Sr. Ernesto, ao Luís, ao Mauro, vou dedicar ao Sr. João Costeiro, ao Sr. Jaquinha, ao Sr. Zé, para todos vocês da rádio.
0: Muito obrigada.
1: Para habitar cá.
0: Isso mesmo. Uma boa sexta-feira. Boa tarde.
1: Boa tarde, obrigado igualmente. Bom fim de semana.
0: Muito obrigada. Bom fim de semana também.

0: 13:25, olá, boa tarde.
1: Olá, meu amor, como está? Boa tarde, tudo bem com a menina, com o seu?
0: Tudo bem, obrigada, Ana Fátima. A senhora também?
1: Também estou ótima, e recomendo-se. Eu também, é passar de longe, até depois eu tenho 4 da noite, filha.
0: Muito bem, o tema é de Carlos Paião, sim?
1: Como é, máximo que eu não dicas.
0: E vai dedicar, Dona Fátima.
1: Vou dedicar à Maria Emília Pereira, um beijinho muito grande, por esse momento que ela falou também de mim. E para a Matilde Ribeiro, um beijinho também muito grande para a família. E para a Silvia, para a Ferreira, com os melhores do mundo. E para o seu carro com o Pai da BTK, e para a menina, um beijinho muito grande, e para a sua família, e tudo de bom. E até lá, se Deus quiser, está bem, meu amor?
0: Muito obrigada, Ana Fátima, para a senhora também. 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O tema é de Carlos Paião, a Marcha do Peão das Nicas.

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2: Vamos então para a nova chamada. Olá, boa tarde.
3: Boa tarde, Ana Maria. Está tudo bem com
2: o senhor? Bem, obrigada, Maria. Com a senhora?
3: Também está, Ana Maria. Obrigada.
2: O tema é de Ágata, Conselho de Maio, vai dedicar.
3: A Ana Maria José, toda a sua família, um beijinho também do mundo. E um bom sexta-feira e um bom fim de semana. E é para ouvir, para todas as pessoas que eu costumo dedicar sempre, e para a minha família ligar de casa, para toda a vossa maravilhosa rádio, com um lindo dia sexta-feira, com paz, saúde, amor e alegria. Tudo bom para si e para os seus. Para o seu carro comprado, a Bitacar.
2: E para si também, uma boa sexta-feira. Boa tarde, Maria.

0: 13:36. Olá, boa tarde.
1: Boa tarde, menina Maria José.
0: Celeste, bem disposta?
1: Bem disposta, muito obrigada.
0: O tema é...
1: E a menina também?
0: Também, obrigada. Beto Kendi vai dedicar?
1: Eu vou dedicar para a menina Maria José e toda a sua família, com um bom dia de sexta-feira. Se não voltar a falar, um bom fim de semana. Vou dedicar para toda a minha família. Vou dedicar com um grande beijinho para a Lindinha de Paredes, para a Dona Linda de Valdez e para a Dona Laura da Amarante. Olha, e para todos os outros amiguinhos já de que no programa da manhã. Um bom dia para todos e, se não voltar a falar, um bom fim de semana para todos. E até logo ou até à semana, se Deus quiser. Tudo bom. 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
0: Muito obrigada, Celeste. Um bom fim de semana também. Beto Kendi, semear o bem.

0: Estamos com 41 minutos para além das 13. Regressamos ao telefone desta vez. Vamos até à cidade de Paris. Olá, boa tarde.
1: Boa tarde, Ana Marisa.
0: Norberto, bem disposto?
1: Bem disposto. E a Ana Marisa também?
0: Também, muito obrigada. Martim, ai como posso, vai dedicar?
1: Sim, olha, Ana Marisa, não vou-me alongar muito. Vou-lhe dedicar já para si e para toda a sua família, para todos os locutores desta maravilhosa rádio e para todas as pessoas também que dedicam para mim e que gostam-me de ouvir, e eu gosto de ouvir também essas pessoas. Peço desculpa por não ter estado presente mais cedo, mas a vida assim o permite. Portanto, um grande abraço para toda a gente e um beijinho com todo o respeito, e para si e para toda a sua família também.
0: Muito obrigada, Norberto. Para o seu carro comprar?
1: Para o seu carro comprar, visite a Vitacar.
0: É isso mesmo. Uma boa sexta-feira, tudo bom para si e para a família aí em Paris. Boa tarde.
1: Muito obrigada, Maria. Boa tarde e bom fim de semana.
0: Muito obrigada, bom fim de semana.

0: 13h45 e meio. Olá, boa tarde.
1: Boa tarde, Ana Maria José, como está?
0: Eu estou bem, obrigada, Dona Rosa. O tema é do Conjunto Pai e Filhos. Vai dedicar?
1: Vai dedicar a Matilde Ribeiro, ao Zé, a Rafaela, a Catarina e para a Dona Emília da Amarante e para a minha filha Sara Marina Lousada e para a minha irmã Mena, a minha prima Arminda T. de Vila Mian, ter um dia feliz. E para a Maria José também um resto de um dia bom e tudo, até logo, se Deus quiser.
0: Muito obrigada para o seu carro comprar.
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0: Uma boa sexta-feira. Boa tarde.
1: Igualmente. Boa tarde.

0: Conjunto Pai e Filhos, olá, boa tarde.
1: Boa tarde, Marisa.
0: Dona Filomena, bem disposta?
1: Bem disposta, e Maria Zé também está?
0: Também, muito obrigada. O tema é de Daniel Fernandes, assim a vida do imigrante, vai dedicar?
1: Vou ligar para a minha mãe, para o meu marido Manuel, com um beijinho para os meus filhos, para os meus netos, um beijinho para eles, para a Silvia Passo Ferreira, com um beijinho de fundo coração, com tudo de bom para ela, para a Dona Celeste Amarante, para a Dona Matilde Ribeiro Loureiro de Paredes, para o Sr. Filador Aporto, com um beijinho para ele e um bom fim de semana. Vai para a Dona Cláudia de Sinfães, para a Dona Amélia de Namar, para a Sandra de Caramos, um beijinho para ela também, para os filhos, com tudo de bom. E vai para a Maria José também, com um bom fim de semana, um beijinho amigo e para o seu carro comprado da Vitacária.
0: E para a senhora também, uma boa sexta-feira. Boa tarde.

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0: 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Paulo Gonzo, para ouvir agora? Devagar.

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0: Matias Damásio, é para ouvir a seguir? É esta do Rui Veloso que tocou agora?
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0: É romântico, não é?
1: Quase cai.
0: É para dançar agarradinho. Vai ouvir daqui a pouco Matias Damásio na sua rádio. Vamos continuar a viajar por Portugal. Há mais uma ronda de muitos ouvintes para falar sobre o mangostão. 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

0: Olá amigos, muito boa tarde, cá estamos nós para a emissão da Turma dos Repetentes desta sexta-feira, 19 de junho, emissão que vai consigo até bem perto das 6 da tarde.
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0: Espero que me faça companhia durante estas 3 horas de emissão, vai valer a pena, temos muita música boa e conto, claro, com as suas mensagens que nos podem enviar através do WhatsApp da Marcoense FM 968-704-225, 968-704-225. Tenha uma ótima tarde.

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0: Esta é a nova canção de José Malhou a ficar para trás nesta tarde de sexta-feira. Tá, espero que esteja a ter uma ótima tarde e que nos acompanhe até bem perto das seis. Para já deixo uma saudação para o Guilherme Barbosa, que está como sempre na nossa companhia, que deseja um bom fim de semana para o Pedro Matos da Silva, para o Belmiro Soares, Agostinho Sousa, presidente do Rancho Folclórico do Santa Maria de Mourelos, e para mim com um abraço e votos de um bom fim de semana. Muito obrigado, Guilherme, um forte abraço. A continuação de um bom resto de sexta-feira. Saudação também para o José Ribeiro, que nos escuta em Felgueira. José, obrigado pela sua mensagem. Forte abraço. O José que envia uma saudação para nós aqui na rádio, para todos os ouvintes, ainda para a esposa e também para as filhas. José, forte abraço aí para Felgueiras.
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música de Xavier vai ser a patrão praticamente no final desta primeira hora da turma dos repetentes. Já regressamos daqui a nada para a segunda parte. Antes, à hora certa, vamos ter informação regional, edição com Maria José Ferreira. Até já.

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3: Muito boa tarde, são 4 horas.
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3: Vamos à Informação Regional, edição das 4 com Maria José Ferreira. Boa tarde, Maria José.
4: Boa tarde. As duas equipas de manobras dos Bombeiros do Marco vão disputar o Campeonato Nacional de Manobras em Lagos no fim de semana. A equipa B, a atual campeã nacional, está apurada para o Campeonato do Mundo a disputar em julho na Áustria e é constituída por 11 elementos. Os infantes e cadetes dos Bombeiros, depois de alguns anos sem equipa, voltam agora a participar e vão acompanhados pelos formadores. A campanha acompanha ambas as equipas. O tesoureiro adjunto da direção, Carlos Freitas, no total participam 25 elementos dos Bombeiros do Marco nestes campeonatos. Em Amarante, o andar no Lareu arranca hoje em Oliveira Vila Miã, vai prolongar-se até ao próximo domingo, a edição de 2026, cruza música, cultura, gastronomia, atividades para todas as idades. O arranque está marcado para esta sexta-feira, com a abertura das tradicionais barracas de comes e bebes e do mercado ao Léo. Ricardo Vieira, vereador Comptador do Turismo da Câmara Municipal de Amarante, sublinha a importância da iniciativa enquanto motor de dinamização cultural e territorial.
5: É um evento que acaba por ser um arraial diferente, multigeracional, todos o são, mas este pretende de facto que todas as atividades tenham uma interação bastante grande com o público que o visita, e é de facto transversal para todas as idades, todos os gostos, e eu espero que as pessoas apareçam em massa na freguesia de Oliveira, em Vila Miá, para se divertirem, e o tempo vai ajudar ainda por cima. Há bastante animação cultural, de musical, também dança, inclusive karaoke, por isso é um motivo de festa e de alegria na freguesia de Vila Miá, mais propriamente em Oliveira.
4: Andar no Lareu arranca hoje em Oliveira, Vila Miã. Está oficialmente aberta a época balnear na Praia Fluvial de Bitetos, praia que estará aberta até 13 de setembro, situa-se na freguesia de Alpendurada, Varzim e Torrão, e passa a contar com todas as condições de segurança e apoio aos banhistas. Durante este período, a Câmara Municipal do Marco de Canaveses assegura a presença de 2 nadadores salvadores, um posto de praia equipado com material homologado e várias infraestruturas de apoio, como bar e instalações sanitárias. Praia mantém ainda a distinção de praia acessível, praia para todos, atribuída pela Agência Portuguesa do Ambiente. Há mais informação na edição das 17 horas. Boa tarde.
3: Então até lá, Maria José Ferreira com a informação regional. 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

0: Olha, mas é sempre um gosto e digo-te uma coisa, estive cá há pouco tempo e felizmente estou cá novamente por
1: uma boa razão, não é?
0: Uma boa razão e está a ser muito boa razão. Está a ter uma aceitação fantástica, as pessoas têm aderido muito, têm gostado imenso desta música nova, Deixa o Povo Falar.
1: E é uma música que fala sobre alguém que não se importa muito com o que os outros dizem, não é?
0: Não, eu acho que as pessoas também estavam à procura disso. Porquê? Porque aquilo que me têm vindo a falar quando se encontram comigo e me falam justamente em relação à música, muitos por um motivo ou por outro, não sei o que, há sempre, as pessoas têm sempre alguém que comenta, que diz alguma coisa em relação a elas, ou à vida delas, seja ela privada ou pessoal. Aliás, profissional ou pessoal, uhum. As pessoas normalmente têm sempre alguma coisa a dizer. E eu fiz esta música justamente porque toda a minha vida tive um bocado aquela... Não é a fama, porque não se trata disso, de mulherengo e tal.
1: Mas também tiraste proveito?
0: Às vezes, né? Às vezes. Olha, mas digo-te uma coisa. Nunca me gabo daquilo que faço, muito menos daquilo que não faço. E tem gente aí a fazer o contrário. Gaba-se mais daquilo que não faz. Mas isso são outros 500... Eu acho que esta música, por outro lado, também é muito engraçada.
1: Mas tem um bocadinho de autobiográfico, é?
0: Um bocadinho, sim. É? Um bocadinho. Eu aqui, naturalmente, quis ir esmiuçar um bocadinho a parte da letra, naturalmente, e da própria música. Mas tem sempre aqui um bocado de muito de biográfico, naturalmente. Só para teres noção, as pessoas dizem assim: opa, tens uma sorte de saber tocar acordeão. E o sacrifício? Não é sorte.
1: É trabalho
0: é
1: também.
0: É trabalho. Porque mesmo quando sabemos...
1: Costuma dizer-se que a sorte dá trabalho.
0: Muito, muito. Não é? Mas as pessoas falam. Então é um bocado por aí. Só que eu escolhi justamente esta parte do gostar de beber e vida louca. Essa parte da vida louca, naturalmente, que é uma frase meio romântica, vá, se pudermos dizer assim, da própria música. Porque normalmente as pessoas veem-me de noite. É de noite o meu trabalho, maioritariamente. E naturalmente o pessoal que trabalha com música, e eu acho que 90% a 100% quase do pessoal que trabalha com música vai se rever nisto que eu vou dizer. Nós somos vistos maioritariamente de noite, porque lá está,
1: esse
0: horário que nós temos. Mas para ser de noite, nós já temos de estar de dia. E quem nos vê de noite é porque também anda à noite. Portanto,
1: ora.
0: As pessoas falam. Opa, e é curioso. Deixa o povo falar.
1: Mas como é que te surgiu a ideia para escrever
0: esta
1: canção?
0: Olha, vou-te dizer, face àquilo que eu tenho vindo a fazer, é mais uma música que já está escrita há uma série de anos. E estava lá e eu sabia que a determinada altura essa música tinha que sair.
1: E porquê que demorou tanto, Aldo?
0: Não demorou, eu sabia que ela tinha que sair, mas às vezes a questão é, nós lançar trabalhos, às vezes ali, naquele momento, eu acho que não se enquadrava. E esta música, para aquela altura em que eu estava a lançar músicas, foi o meu primeiro trabalho, ela não se iria enquadrar, até porque eu acho que há uma questão de maturidade, de amadurecimento do próprio projeto, e hoje em dia eu vejo muito mais nisto, que é a minha base, de onde eu cresci, para as minhas raízes, ranchos folclóricos, grupo de bombos, que está retratado no próprio videoclipe.
1: Exatamente.
0: E já agora aproveito os ouvintes para irem ao meu canal de YouTube e
1: que
0: verem.
1: Subscrevam.
0: Já agora.
1: Subscrevam o canal do YouTube do Álvaro de Castro.
0: E comentem, porque não custa nada. Isto acreditamos. Eu acredito que não custa nada. Eu faço muitas vezes. E aliás, até amigos, colegas de estrada, outros artistas. Há uma coisa que eu tenho, e felizmente gosto muito de ter. De ser assim, quando sai uma música, pá, normalmente eu pego no telefone e ligo, pá, gostei muito disto. E eu felizmente também tive muita gente, muitos colegas de estrada que me fizeram. Portanto,
1: e o videoclipe reflete isso mesmo. Já são quase 35 mil visualizações em apenas duas semanas,
0: duas semanas.
1: Neste contexto é muito, não é?
0: É muito, reparem.
1: Mas estavas agora... à espera deste
0: olha,
1: boom?
0: Estava, e vou-te dizer porquê. Face àquilo que foi a música Bem Me Quer, Mal Me Quer, em que eu tive acho que são cerca de 54 mil...
1: 57,
0: neste 57 mil visualizações, né, nessa música. E...

0: e nós já temos vindo a apresentar videoclipes em que as pessoas assim,
1: mas esta
0: gostam.
1: Música também não está a tirar proveito da música anterior?
0: Não diria tirar proveito. Acho que cada uma vale por si própria, uhum. Porque há pessoas que...
1: Mas mais gente ficou a conhecer-te mais por causa desse Bem Me Quer, Mal Me Quer, que é uma música que também que te está a tocar bastante até nas rádios, e o nome Alva de Castro fica, e agora as pessoas
0: está
1: também
0: começar,
1: têm mais interesse,
0: começar,
1: não é?
0: Está a começar, felizmente. Porque isto é um conjunto de fatores, é um trabalho que tem vindo a ser desenvolvido, quer em redes sociais, nomeadamente Facebook, Instagram e TikTok, mas mais Facebook e Instagram, porque eu ainda não sou muito das dancinhas, mas um dia que vá para o TikTok, a sério, pronto,
1: mas esta já tem uma coreografia.
0: Que foi eu que fiz, então estava a dizer às pessoas que eu estou a fazer o convite às pessoas para irem ao meu canal do YouTube, subscrevam. Nós temos, reparem, temos cerca de 35 mil visualizações com um canal que não é de editora, ou seja, as editoras normalmente têm cerca de 600, 700 mil ou 800 mil subscritores, o meu só tem 500 e começou a subir nas últimas duas semanas, só tinha 470 ou coisa do género. Portanto, façam a vossa subscrição e ajudem aqui o Varinho.
1: E de resto, Álvaro, este tema estás a sentir que está a ser muito bem aceito, até pelas rádios, as pessoas que falam contigo, o que é que te vão dizendo?
0: Muito,
1: não é?
0: Felizmente, Luís. Sabes, quando nós vamos ao encontro daquilo que é exatamente as nossas raízes, como é o meu caso, já contei a história, mas não vale a pena voltar ao mesmo, mas... Eu comecei no grupo do meu pai, pois, que é um grupo de música tradicional portuguesa, tipo a Orquestra de Quinhão, se quiserem fazer assim uma aproximação de aquilo que eu estou a falar. Depois foi ranchos folclóricos, eu toquei em grupos de bombos em que andava a pedir pelas festas, no dia da festa andávamos ali pelas casas todas. E isso, esta música é ir ao encontro daquilo que é a minha base, a minha raiz. E digo-te uma coisa, acho que sou muito mais feliz neste registro.
1: Encontraste o teu caminho, finalmente?
0: Eu acho que sim. Porque o primeiro trabalho que eu fiz, que é o Coração Vadio, aquilo realiza-me enquanto músico. Realiza-me muito, muito mesmo. Eu tenho um orgulho muito daquele trabalho. E foi um trabalho extremamente caro. Mas, independentemente disso, realiza-me enquanto músico. Mas este trabalho que eu tenho vindo a desenvolver, desde a música da Gina, realiza-me muito mais enquanto pessoa e enquanto músico, porque preenche-me muito mais. Então tem sido muito curioso perceber exatamente o caminho que eu estou a tomar, que é um caminho que, acima de tudo, não é ir ao encontro daquilo que as pessoas mais gostam, mas é ao encontro, sim, de mim, principalmente, porque se eu estiver num palco e eu fazer um frete, toda a gente vai notar em baixo. E então eu, felizmente, cheguei exatamente àquilo que é, aquilo que me define.
1: E já tiveste a oportunidade de te apresentar ao vivo? Ainda
0: olha, ia convidar as pessoas e vou convidar, naturalmente. Amanhã estarei em Gestaçoa, na Feira da Bengala.
1: É aqui bem pertinho, Baião.
0: Em Baião.
1: Na tua terra natal, não propriamente, no concelho de origem.
0: Exatamente. E estarei em Gestaçoa, na Feira da Bengala. E a Feira da Bengala já é a 11ª edição. E acho que fazem muito bem e devem dar
1: continuidade. Também não há uma Feira da Bengala em Ancedo, não?
0: Não, isso é maratona.
1: Ah, pois, eu já fiz uma corrida lá em Ancedo, não é? Deve ter ficado então, bem em último e na altura ofereceram uma bengala lá de...
0: Sim, porque é meia maratona, exatamente, da bengala, e já agora mando um abraço para a minha freguesia Ancedo. No fundo eu não posso dizer que é a minha freguesia, porque eu no fundo tenho duas freguesias, tenho que dizer, porque sou de lá. Isto é uma história antiga, e só para vocês perceberem como eu estou dividido entre duas freguesias, na Páscoa, a Cruz de Santa Leocádia passa lá de manhã e a Cruz da Sede passa no final do dia. Portanto, é a última
1: fica
0: casa.
1: Fica ali na fronteira.
0: É na fronteira. Exato. Portanto, eu estou dividido entre duas freguesias e sou apaixonado pelas duas. Curiosamente, andei na escola em Ancedo e na catequese em Santa Leocádia.
1: É, mas isso acontece muito. Sabes que eu ando no compasso também na altura da Páscoa aqui na zona do Marquinhão. Então, nós muitas vezes visitamos casas que recebem a Cruz de duas paróquias. Lados. Estás a perceber?
0: Mas... Então quero convidar as pessoas amanhã a irem lá. Vai ser só com bailarinas, vou ter um concerto só com meninas. E já agora deixo-vos aqui o convite também. apareçam no dia 12 de julho. No dia 12 eu estarei a abrir, serei o primeiro artista do, a abrir o, bah, os concertos daquele dia no palco do Festival da Comida Continente, no Porto.
1: É uma grande montra essa, uma honra, não é?
0: É uma honra enorme. Tenho vindo há 2 anos a trabalhar com o Continente, no verão. Tenho sido o artista, no ano passado fui o artista residente do Continente, fiz de sítios, tivemos inclusive nós também tivemos aqui em Marcanaveses no ano passado com o Continente, mas com o Cinema na Praça. Cinema na Praça não tem artistas, é só mesmo a questão de cinema. Quando é festa na praça do Continente, aí já é outro cenário só.
1: Mas vais ter um verão assim pessoas. Muito preenchido, é?
0: Entre festa na praça e entre concertos meus, sim, felizmente. E digo-te uma coisa.
1: Isso é bom sinal, não? É sinal muito, que a carreira está a evoluir.
0: Sim, ainda não está naquele nível que eu pretendo, naturalmente, mas também não posso ser demasiado egoísta ao ponto de achar que não estou a concretizar os meus sonhos e aquilo que eu gostaria. Felizmente nós vamos tocar em muitas câmaras, ou seja, câmaras. Acaba por ser já um ex-libris do próprio cartaz da cidade.
1: Sim.
0: Então o facto de estar em câmaras já remete o meu trabalho para um outro nível. O facto de ir também agora ao Festival da Comida Continente, no meio de tantos artistas populares portugueses, pá, nesse dia vou estar eu, estará o Santa Maria no Palco Arraial e o Zé Amaro. Vai estar também Anselmo Ralph, Sara Correia e Tony Carreira a fechar.
1: Eu abro só, e o Tony fecha. Só grandes nomes. Álvaro, voltando à tua música e ao teu videoclipe, um videoclipe foi gravado, acaba por ser um videoclipe que promove o território, porque é gravado ali numa zona, eu pessoalmente gosto muito ali na zona da Pala, mas também. Não só. Mas também foste Ponto a Barcelos, Cites. Não é?
0: Foi, estive em Barcelos, na feira.
1: E aqui no Marco também, não é?
0: Em Marca na vez também. Uhum. Sim, e eu estive em Barcelos e estive em Guimarães. E tive em Bahia.
1: Aliás,
0: também.
1: O grupo é de Guimarães de Pevidém, não é?
0: O
1: grupo
0: exatamente, o Rancho Folclórico
1: lá está.
0: De Pevidém, que eu mando um forte abraço e foi uma experiência fantástica. E agradeço ao meu amigo Tiago Faria, que foi ele que entrou em contacto com esse rancho, que ele faz parte também. E também ao grupo de bombos de Barcelinhos. E porquê Barcelos? Porque eu tenho uma história com Barcelos e essa história é uma costela. A minha avó pertence à zona do Minho, de Sandiães, e então Barcelos é uma cidade que eu adoro mesmo, gosto mesmo muito, assim como Guimarães, por exemplo, e Ponte de Lima, aliás, é o Minho, eu adoro o Minho, e felizmente, por ter uma costela minhota, eu sempre puxei também para aquelas zonas. Voltei meia, vou lá visitar os familiares. Curiosamente há algum tempo que já lá não vou, mas tenho que ir a visitar os familiares na zona do Minho. E se há uma coisa que eu adoro, opa, eu tenho isso na minha mente, que é cada vez que vou ao Minho, aquilo que eu mais quero ouvir é o pessoal a tocar bombos e concertinas.
1: E aparecem no videoclipe. Mas também há paisagens lindíssimas ali da zona da Paula, não é?
0: Na Paula, sim, sem dúvida. Sabes, eu quis fazer essencialmente aqui porque eu puxo sempre para as minhas origens. E acho que se nós tivermos a nossa origem sempre retratada, não quer dizer que seja muito, mas haver ali algo que retrate de onde nós, como uma identidade, acho que isso cria um sabor muito maior e uma autenticidade muito, muito mais grande. Então eu acho que é por aí, e esta música reflete justamente isso. Ainda por cima tive um convidado mais do que especial, o meu pai. Passou agora mesmo. Se quiser voltar atrás, nós estamos a ver o videoclip.
1: Estamos a ver, exatamente. vocês não conseguem ver, mas também podem ver.
0: Olha, o meu pai fez parte também, apareceu no videoclip, tive todo o gosto. E numa próxima quero que a minha mãe vá. Eu convidei-a, só que ela não gosta nada disso. Ela não gosta nada de aparecer.
1: Ali a tradicional cereja, não é? Que se encontra junto às estradas a vender.
0: Exatamente. Isso foi do outro lado, já pertence a Sinfãs. Eu encontrei-me com a senhora, que curiosamente nas festas muitas das vezes ela tem aquelas barraquinhas de frango de churrasco, não sei quê, e eu curiosamente muitas das vezes vou lá jantar à barraquinha dela e via, e eu disse assim: Olha, eu quero-lhe comprar cereja, mas também quero que você apareça no videoclipe. E aparece, eu apareço.
1: Não há problema nenhum.
0: E foi fantástico. Opa.
1: E tu precisaste de muita gente para construir este videoclipe.
0: Já viste quantas pessoas
1: estão aí? Pois é isso, estava aqui a olhar para a figuração, eu não as contei todas, mas são muitas, mesmo muitas.
0: É, e eu quis e tive a preocupação de colocar toda a gente que aparece no videoclipe, toda a gente. Há uma pessoa ou outra que eu não consegui chegar ao nome, que foi impossível conseguir chegar ao nome. Eu não consegui mesmo e peço desculpa a essas pessoas, mas caso elas se identifiquem, eu tenho todo o gosto em colocar
1: ali. Porque ainda
0: novamente.
1: Dá para pôr.
0: Exatamente. Mas digo-te, foi este videoclipe, foi um videoclipe feito em tempo recorde, praticamente, também. A primeira filmagem do vídeo foi no dia 1 e eu acho que no dia 7 nós tínhamos o vídeo 7, 8, 9 tínhamos o videoclipe pronto. Portanto, com tudo, todas estas filmagens e gravar em 4 ou 5 locais acho que foi muito bom. Muito
1: é,
0: bom
1: e mesmo. O videoclipe termina numa zona espetacular que, mais uma vez, eu digo, gosto muito porque eu frequento muito aquela zona e acho que é uma zona lindíssima, sem dúvida nenhuma. Álvaro, lançaste duas canções já este ano.
0: E eu também.
1: E vem já, aí mais alguma
0: vem,
1: coisa?
0: Vem, não? Vem uma vai. Coisa. É, vocês têm que ouvir. Eu quis fazer porque eu gosto muito da música e a música foi a primeira música que eu fiz e foi número 1 aqui na Rádio Marcoense, que é a música do Ai Que Calor, e eu vou-lhe dar
1: uma roupagem nova,
0: um upgrade, porque eu acho que ela merece. Uh-huh. E já agora tem aqui assim só um cheirinho, se quiserem ouvir.
1: Vamos lá.
0: Só um cheirinho, eu tenho que gravar mesmo isso.
1: Está a ir ao telemóvel neste
0: Estou
1: momento.
0: Estou a ir aqui ao telemóvel.
1: Estou
0: isto
1: a fazer
0: é
1: o relato
0: à moda caseira.
1: Vamos lá ver. Não está a tocar, Álvaro.

0: Ora bem, isto é telefone, isto é telefone.
1: Sim, claro, mas fica aqui um cheirinho, já tenho aqui...
0: Eu quero ver se esta música sai agora em agosto, com um videoclipe, porque a primeira versão, e foi a música que me deu alguma coisa, muita coisa mesmo, a primeira versão saiu em 2012, portanto...
1: Há 14 anos.
0: E ela não teve videoclipe, aquilo era basicamente umas fotos, e há uma parte ali no meio que se... Eu acho que o vídeo ainda está, porque não fui eu que o coloquei, eu acho que ele ainda está online. E há ali uma parte que eu digo quando mergulhei na praia e mergulhei ali no mar e saio do mar e digo ali umas coisas. Se as pessoas souberem que... Aliás, se as pessoas soubessem o que é que eu estou ali a dizer... Bem, alguma pessoa que leia a linguagem... Como é que é? Não é gestual, é verbal.
1: Não, é verbal,
0: oral. Oral, que perceba disso, saberá o que acontece ali. Estava muito feio.
1: Leitura labial.
0: Leitura labial, exatamente. Saberá aquilo que eu estava ali a dizer, porque estava muito frio. Não parecia, mas estava. Então pronto. Mas eu quero muito dar este Ai Que Calor com uma nova roupagem e amanhã já vou cantá-lo. Portanto, amanhã vai ser uma apresentaçãozinha.
1: Portanto, recordamos, amanhã estás em
0: Gestação. Amanhã estou em Gestação a partir das 10 horas, 22 horas. Mas vocês podem ir mais cedo, porque têm lá barraquinhas, têm lá uma série de artesanato também, naturalmente bengalas. Depois também tem a atuação antes de alguém que eu só vendo aqui no cartaz que esqueci-me.
1: Mas às 10 horas às 10 é o Álvaro Castro e no final do espetáculo estarás lá com certeza.
0: Já agora aproveito só para terminar, porque sei que a nossa entrevista está quase no fim. Também vou estar no dia 26 em Paredes de Vedós, a encerrar as festas de Paredes de Vedós.
1: Grandes festas.
0: Vou estar no dia 15 de julho, isto já no próximo mês, também no dia 15 de julho, para as pessoas de Baião e não só, e arredores. Vou estar nas festas de Santa Marinha do Zer, também grandes festas. Portanto, olha, felizmente estamos com um grande palco, felizmente.
1: Álvaro, uma mensagem para finalizar para os nossos ouvintes.
0: Pegando na minha música, deixem o povo falar, mas não deixem de ver a música no YouTube e fazerem uma subscrição e sigam-me nas redes sociais. E já agora, estou à espera do vosso telefonema para ir cantar a vossa terra. Portanto, força, que ainda há algumas datas livres.
1: Álvaro, muito obrigado por teres cá vindo mais uma
0: Eu
1: vez à Marcoense FM. Um forte abraço.
0: Obrigado, Luís. Obrigado, Marcoense. Obrigado.
1: Álvaro de Castro, nosso convidado esta tarde na Turma 2. Repetentes, tem nova canção, Deixa o Povo Falar. É uma canção que, de resto, já está em alta rotação na Marcoense FM. Aí está, vamos ouvir de novo.

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0: Ora, são agora 4h42, estamos de volta à turma. Tivemos por aqui Álvaro de Castro, foi o nosso convidado desta emissão da Turma dos Repetentes, nesta segunda parte, que é uma oferta da Opticália de Marco de Canaveses e Bayern. 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
0: Vamos consigo até bem perto das 6, também até às 6 nos pode enviar a sua mensagem de texto ou de áudio para o WhatsApp da Marcoense FM 968-704-225, 968-704-225, estou à espera da sua mensagem, boa tarde.

0: A música da Tuxa no final desta segunda hora da turma, esta hora de emissão que lhe foi oferecida pela Opticália de Marco de Canaveses e Baião. 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
1: Até já. 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
2: Muito boa tarde, são 5 horas.
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2: 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Boa tarde.
3: Boa tarde. A Confraria do Anho Assado com Arroz de Forno, do Marco de Canaveses, assinala no próximo dia 9 de julho o seu 20º aniversário, com um momento especial dedicado à valorização da tradição gastronómica local. A celebração terá lugar no Emergente Centro Cultural e ficará marcada pela apresentação de um estudo científico sobre este prato. Após 3 anos de investigação, análise e consolidação de conclusões, o trabalho será finalmente divulgado à comunidade. O estudo reúne um vasto conjunto de informações sobre o anho assado com arroz de forno, abordando não apenas os seus sabores e saberes, mas também tradições, curiosidades e outros elementos culturais associados a esta especialidade, segundo a confraria. Este foi um processo conduzido com consciência, prudência e sentido de responsabilidade. Em Santa Cruz do Douro vai ser inaugurada amanhã a obra de ampliação do cemitério local, no investimento de 140 mil euros. Segundo o presidente junta, António Fonseca, trata-se de uma obra há muito ansiada pela comunidade local.
4: É um desejo, é um anseio da população que se arrasta no tempo. Em Santa Cruz do Douro tem os chamados cemitério de cima e o cemitério de baixo. Aqui é só um, apenas, mas como estão separados em duas plataformas, tem essa designação. Mas que, ao longo dos tempos, foram sendo ocupados e foram sendo vendidas algumas campas. E, entretanto, havia uma quantidade de cidadãos, há muitos anos, que queriam adquirir um espaço para a sua última morada ou dos seus familiares e ansiavam que se fizesse a ampliação do cemitério. Esse anseio foi acolhido por mim quando fui eleito pela primeira vez há 8 anos atrás. Posteriormente foi também adotado há 4 anos pelo Partido Socialista e bem, porque se impunha, aliás era uma obra que se impunha, porque cada vez estávamos com mais dificuldades. Estamos a falar em 140 mil euros em número redondo, dos quais a Câmara Municipal teve uma participação para ajudar, porque a Junta não dispunha da verba total, para ajudar a concretizar esse sonho, esse desejo da comunidade. A Câmara concedeu 13.780 euros, se a memória não me falha, para ajudar a construção, à execução final da obra tão desejada por todos nós.
3: António Fonseca, presidente da União de Freguesias de Santa Cruz do Douro e São Tomé de Covelas. A Casa da Cultura de Paredes recebe a exposição coletiva de pintura e escultura Estou a um Palmo da Parede, no âmbito das comemorações do 35º aniversário da elevação de Paredes da cidade. A mostra, com a curadoria de Rosário Correia Machado, será inaugurada amanhã pelas 16h30. Voltamos às 18 horas. Boa tarde.
2: Então até lá, Maria José Ferreira com a informação regional. Mais informação na antena da Marcoense às 6 da tarde.

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0: A música dos 4 menos no arranque desta terceira hora da turma dos repetentes. São 5 e um quarto.
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0: Boa tarde para o Nando Páscoa, que nos escuta em duas igrejas paredes, que deseja um bom fim de semana para todos nós aqui na rádio, para todos os ouvintes, amigos, familiares, ainda para todos os imigrantes. Obrigado, Nando. Um forte abraço aí para duas igrejas paredes. Um bom fim de semana. Um beijinho também para a Maria José em Passos da Ferreira, que saúda a todos nós e a todos os ouvintes desta magnífica rádio. Um grande fim de semana com muita saúde, sejam muito felizes, é o que diz a mensagem da Maria José em Passos da Ferreira. Maria José, boa tarde, obrigado pela sua mensagem, bom fim de semana. Boa tarde também para o José Pinto em duas igrejas paredes, que deseja um ótimo fim de semana para todos os ouvintes. Um beijinho para a esposa Margarida. José, forte abraço, bom fim de semana também para si.
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0: É a sua rádio, obrigado pela companhia.

0: Esta é a nova canção de Zé Amaro, chama-se Compra Bilhete. 5h26, uma boa tarde para a Lindinha que nos escuta em Loureiro de Paredes. Boa tarde, Linda.
1: Boa tarde, Miguel. Aqui é a Lindinha de Loureiro de Paredes, como sempre, à escuta da Marquense FM. A Lindinha quer deixar aqui as suas boas tardes para o Miguel e sua família. Quero deixar as boas tardes para a minha família, para os meus seis sobrinhos magníficos. Também quero deixar as boas tardes para a minha amiga Ana da Suíça, que vai um beijinho de Portugal para a Suíça. Também quero deixar aqui as minhas boas tardes para a família Norberto Paris, que vai um beijinho da Lindinha. Quero deixar as minhas boas tardes para a minha tia Iane, que se encontra a trabalhar em Sobrosa Paredes, está à escuta da Marquense FM. Também vai um beijinho da Lindinha. Também quero deixar aqui as minhas boas tardes para o meu primo Carlos, que está em Beiro Paredes, também à escuta da Marquense FM. Também quero deixar as minhas boas tardes também para o Sr. Adelino do Marco, para a Celestinha da Amarante e família, para o Sr. Silva do Aeroporto também e família, e também quero deixar as minhas boas tardes também para o Sr. Augusto Puto Fisco e para a sua netinha Leonor e para todos que estão a ouvir esta maravilhosa rádio, que é claro, aqui vai um beijinho, não esquecendo dos nossos ouvintes e dos nossos imigrantes, estão sempre à escuta desta maravilhosa rádio, como é sempre. E eu vou a caminho de casa, desejo a todos um bom fim de semana e beijinhos para todos, sejam felizes, faça alguém feliz, ouça a Rádio Marquense, que é a maravilhosa rádio, como sempre, é top, top, top. E um beijinho docinho, Miguel, para todos.
0: Muito obrigado, Lindinha, um beijinho. A continuação
1: especialmente para o Miguel, desejar um ótimo fim de semana. Ah, pois é, aproveitam bem este fim de semana.
0: Obrigado, Lindinha, um beijinho. A continuação de um bom resto de sexta-feira. Boa viagem de regresso a casa, um ótimo fim de semana.
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0: E agora a nova música que junta Cris Valente, Nino da Concertina, chama-se Ginga de Portugal.

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0: celebrar.
1: Amigos, estamos no final da turma desta sexta-feira, 19 de junho.
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3: Sim, sim.
1: Foi com imenso prazer que lhe fiz companhia durante estas 3 horas de emissão. A turma regressa agora na próxima segunda-feira. Tenha um ótimo fim de semana. Seja feliz, faça alguém feliz. Até segunda, se Deus quiser.

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3: Muito boa tarde, são 6 horas.
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3: 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Boa tarde.
4: Boa tarde. O Jardim de São Bartolomeu, em Baião, recebe a partir de hoje até o próximo domingo o evento cultural Sons no Jardim, uma iniciativa com entrada livre que assinala a chegada do verão. Ao longo de 3 dias, o jardim converte-se num palco com programação diversificada, onde cada noite corresponde a um género musical diferente. Presidente da Câmara, Ana Raquel Azevedo, acredita no sucesso da iniciativa.
5: Arrancamos hoje com o Sons no Jardim. Este novo evento é uma iniciativa nova na agenda de eventos do Conselho de Baião e que, acima de tudo, pretende afirmar-se pela apresentação de um modelo diferente e que assenta na diversidade musical que irá apresentar ao longo dos 3 dias. Outra das características deste evento é o facto de ser realizado no Jardim de São Bartolomeu, no coração da vila. E nesta edição de arranque, o Sons no Jardim aposta em 3 estilos: o blues na sexta, o fado no sábado e o bossa nova no domingo. Esta data foi particularmente escolhida para celebrar o início do nosso verão. Este é um evento para as famílias, para os grupos de amigos, visitantes e todos quanto gostem de música, das noites de verão passadas ao ar livre. Deixo o convite para que venham ao encontro de um evento verdadeiramente diferenciador e que acredito que irá surpreender a todos.
4: Sons no Jardim, em Baião, no Jardim de São Bartolomeu, a partir de hoje e até ao próximo domingo. O município Celúrico de Basto vai organizar pela primeira vez a Semana da Juventude, de 1 a 5 de julho. Trata-se de um mega evento pensado para dar aos jovens a oportunidade de viver uma experiência dinâmica e participativa, indica a autarquia local. A iniciativa surge na sequência do Festival da Juventude, realizado em 2025, e resulta de uma proposta vencedora do Orçamento Participativo Jovem. Em Lousada, assinala-se amanhã o Dia Municipal da Criança, com um conjunto de atividades para celebrar o final do ano letivo. Durante a manhã, crianças e famílias podem participar num passeio de bicicleta, promovido pelo Lousada BTT. A partir das 14 horas, o Largo da Feira recebe insufláveis, cartas, robótica, magia, artes circenses, workshops e diversas atividades educativas e recreativas. O programa inclui ainda a demonstração da GNR, Polícia Municipal e Proteção Civil. A animação musical estará a cargo dos alunos do primeiro ciclo, terminando o dia com o espetáculo Alice no País das Maravilhas, apresentado pelo Coro Infantil e Orquestra Juvenil do Val do Sousa. Todas as crianças receberão uma t-shirt comemorativa da iniciativa. Nós voltamos na edição das 19 horas. Boa tarde.
3: Então até lá, Maria José Ferreira com a informação regional. 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

Muito boa tarde, passam 14 minutos das 18 horas. Sejam bem-vindos à emissão de Liga de Amigos nesta sexta-feira, 19 de junho. Vamos consigo até bem perto das 19 horas, com via aberta pelo nosso telefone habitual 255-539-098, 255-539-098. Pode ligar e pedir a música da sua preferência.

0: então para a primeira chamada telefónica. Olá, boa tarde.
1: Muito boa tarde, Marisa. É o fundamental das instituições de contabilidade.
0: Bem disposta. Obrigada, António Sousa. O tema é de Amigos da Sobreposta. Vai dedicar...
1: Muito, muito bem. Um beijinho para a minha esposa e um abraço para o Leno de Mar Canaverde e para os Amigos da Sobreposta para Braga e para cima já com uma sexta-feira com um bom fim de semana, meu irmão.
0: Muito obrigada. Resto de boa sexta-feira também para si. Boa tarde.
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0: 18:20. Olá, boa tarde.
1: Boa tarde, Ana Maria José, como está?
0: Bem, obrigada, Ana Rosa. O tema é de 4 menos, vai dedicar?
1: Sim, vou dedicar a Matilde Oliveira, ao Zé, à Catarina Rafaela, à minha irmã de Vila Mia Amena, e para uma prima minha de Emília Santos, que mora em Gilda Ferreira. E para todos, é para a Maria José, para todos que estão a ouvir a Rosa Marcoense. E um bom dia, uma boa tarde para a Maria José e um bom regresso a casa.
0: Muito obrigada para si também. Resto de uma boa sexta-feira.
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0: 1824, olá, boa tarde.
1: Boa tarde, Dona Zezinha, como está? Passou bem?
0: Bem, obrigada, Dona Emília. E a senhora?
1: Bem, muito obrigada pela sua atenção, Dona Zezinha.
0: O tema é do conjunto António Mafra, vai dedicar.
1: Digo sim, digo para a Dona Zezinha, desejo um resto de um bom trabalho, um bom regresso a casa, uma noite santa para a senhora, para todos os seus, um bom fim de semana e muita saúde. Para todos os meus familiares, para todas as senhoras que já mencionei no programa anterior, e suas famílias, desejo a todas um bom fim de semana, com tudo de bom. Uma vez mais, um beijinho para a Dona Zezinha e até à semana, se as quiser, e muito obrigada. Fique com Deus.
0: Obrigada também, um bom fim de semana. Boa tarde.
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0: 18:28, olá, boa tarde.
1: Boa tarde.
0: Boa tarde, temos o prazer de falar com...
1: Com Celestino, da Marco Canaveses.
0: Celestino, o tema é de Zé Amaro, vai dedicar...
1: Sim, sim, vou dedicar ao Osvaldo e sua esposa, que faz hoje 50 anos de casamento, e para o Jorge Arthur e para o Alberto Arthur também, para todos os meus amigos e família.
0: Os parabéns para o casal, que hoje completa as suas bodas de ouro, as maiores felicidades, e para si resta uma boa sexta-feira.
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0: 8:32. Olá, boa tarde.
1: Olá, meu amor, boa tarde mais uma vez. Como é que está a menina? Como vai tudo? Tudo bem?
0: Tudo bem, obrigada, dona Fátima. A senhora também?
1: Eu também, muito obrigada pela atenção.
0: Anitta
1: Olha,
0: Guerreiro.
1: Menina, eu queria. Anitta Guerreiro.
0: Sim.
1: Eu deixo de Lisboa.
0: Muito bem.
1: E é para dedicar aos meus filhinhos, à Maria Emília Pereira e à sua família com uma boa noite para todos. E à Matilde Ribeiro e ao seu marido e à sua filhinha e à sua família. Também boa noite para todos. E para a Silva também, para a Silva de Cora Melhor, com boa noite também para ela. Para a menina, vou rever essa casa. O chato encontro de graça também, sua mãezinha, marido, filhinho. E tudo de bom. E muita saúde. E um bom fim de semana para a menina. E vou rever essa casa. Um beijinho muito grande desta amiga do coração. Beijinho até a semana, meu amor.
0: Muito obrigada, dona Fátima. Um bom fim de semana para a senhora. Até para a semana.
1: Obrigada.
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0: 18:38, olá, boa tarde.
1: Boa tarde.
0: Boa tarde, temos o prazer de falar com...
1: Diga.
0: Como é que se chama?
1: Vítor Raquel.
0: Vítor, o tema é de Nema, nos vai dedicar...
1: Sim, vou dedicar ao Pano do Jordão. Vou ligar aqui ao meu amigo Sustino, que dá um bocado ligou para ir para a rádio. E queria dedicar também já agora ao Sr. Devaldo e sua esposa Helena, por seus 50 anos. E para toda a equipa e para os meus amigos também.
0: Pois bem, fica então a dedicatória, resto de uma...
1: E para todos os Reclinos também de Santa Marinha, que é a minha família, conhecido por Reclinos, para todos eles, um bem-aja a todos.
0: Agora sim, concluída então a dedicatória, resto de uma boa sexta-feira, um bom fim de semana, vem aí Nemanos.
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0: 8:43. Olá, boa tarde.
1: Boa tarde, Maria José.
0: Amélia, bem disposta?
1: Eu estou e você?
0: Também, obrigada. O tema é de Maranto, vai dedicar?
1: Sim, queria dedicar para toda a minha família, para todas as amigas, para todos que estejam hoje de parabéns, passe um dia muito feliz, para todos os doentes com a rápidas melhoras, e para esse casal que completa uns 50 anos de casados, que passe o resto de um dia muito feliz.
0: Resto de uma boa sexta-feira, um bom fim de semana. Boa tarde.
1: Igualmente,
2: muito
1: boa tarde.
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0: 8 horas 48 minutos e meio. Olá, boa tarde.
1: Olá, muito boa tarde, menina Maria José.
0: Se assim ele vota em média Ágata, vai dedicar?
1: Vou dedicar à Teresa Silva no Luxemburgo, com um bom fim de semana para ela e para a família, a Dona Alice da Feira Nova e ao Sr. Abel, vai para também para a Dona Celestinha Amarante, vai para a casa de Simfãs, vai para a Sandrinha de Caramos, vai para a Lindinha Pereira, a Dona Matilde Ribeiro, Dona Filomena de Paredes, vai para a Dona Amélia de Armamari, para a Dona Emília de Croca Penafiel, para a nossa Lindinha de Paredes, também para ela e para toda a sua família, vai para a Dona Celeste de Amarante e vai para a Dona Laura de Amarante, também tudo bom para ela e para toda a sua família. E vai para os nossos auditores, se não me esqueci de ninguém, e vai para também para a Dona Emília de Amarante, a Dona Emília de Gatão, a Dona Odete de Gatão e para todas as pessoas que estão ouvindo esta rádio, uma boa sexta-feira, um bom fim de semana para todos e até e para a Dona Olina de Valdez e o Sr. João Paulo também. Para todos, uma boa sexta-feira e até à semana, se Deus quiser, com muita saúde.
0: Muito obrigada, resto de boa sexta-feira também. Bom fim de semana, Ágata, no fecho da emissão de Liga de Amigos.

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1: Boa tarde, edição das 19 horas. Os bombeiros voluntários de Marco de Canaveses vão participar este fim de semana no Campeonato Nacional de Manobras, que decorre na cidade de Lagos. A corporação marca presença com duas equipas de manobras. A equipa B apresenta-se como atual campeã nacional e já garantiu a qualificação para o Campeonato do Mundo, que terá lugar no próximo mês de julho, na Áustria. Este grupo é composto por 11 elementos. Uma das novidades deste ano é o regresso à competição dos infantes e cadetes dos bombeiros do Marco, que voltam a participar após um período de ausência, acompanhados pelos respectivos formadores. A comitiva inclui ainda o tesoureiro adjunto da direção Carlos Freitas. No total, os bombeiros do Marco estarão representados por 25 elementos nesta competição nacional. O evento reúne equipas de todo o país e promete 2 dias de forte competição e demonstração de perícia operacional. Está oficialmente aberta a época balnear na Praia Fluvial de Bitete. A abertura aconteceu hoje, sendo que o fecho está previsto para 13 de setembro. A zona balnear, situada na freguesia de Alpendurada, Vares e Torrão, no Marco de Canaveses, passa a contar com todas as condições de segurança e apoio aos banhistas. Durante este período, o município assegura a presença de 2 nadadores salvadores, um posto de praia equipado com material homologado e várias infraestruturas de apoio, como bar e instalações sanitárias. A praia mantém ainda a distinção de praia acessível, praia para todos, atribuída pela Agência Portuguesa do Ambiente, com destaque para a existência de uma cadeira anfíbia que facilita o acesso à água a pessoas com mobilidade reduzida. Arranca hoje e vai até o próximo domingo andar no Laréu. O andar no Laréu irá decorrer em Oliveira, freguesia de Vila Meã, no concelho de Amarante. A abertura está marcada precisamente para esta sexta-feira com as tradicionais barracas de comes e bebes e também do mercado ao Léu. Ricardo Vieira, vereador copulor do turismo do município de Amarante, sublinha a importância da iniciativa enquanto motor de dinamização cultural e territorial.
2: É um evento que acaba por ser um arraial diferente, multigeracional, todos o são, mas este pretende de facto que todas as atividades tenham uma interação bastante grande com o público que o visita, e é de facto transversal para todas as idades, todos os gostos, e eu espero que as pessoas apareçam em massa na freguesia de Oliveira, em Vila Meã, para se divertirem, e o tempo vai ajudar ainda por cima. Há bastante animação cultural, de musical, também dança, inclusive karaoke, por isso é um motivo de festa e de alegria na freguesia de Vila Meã, mais propriamente em Oliveira.
1: Andar no Laréu, em Oliveira, Vila Meã, 3 dias de festa, tradição e convívio. E em Baião, Jardim de São Bartolomeu recebe a partir de hoje até domingo o evento cultural Sons no Jardim, uma iniciativa com entrada livre que assinala a chegada do verão. Ao longo de 3 dias, o jardim converte-se num palco com programação diversificada, onde cada noite corresponde a um género musical diferente, como explica a Presidente de Câmara de Baião, Ana Raquel Azevedo.
3: Arrancamos hoje com o Sons no Jardim. Este novo evento é uma iniciativa nova na agenda de eventos do Conselho de Baião e que, acima de tudo, pretende afirmar-se pela apresentação de um modelo diferente e que assenta na diversidade musical que irá apresentar ao longo dos 3 dias. Outra das características deste evento é o facto de ser realizado no Jardim de São Bartolomeu, no coração da vila. E nesta edição de arranque, o Sons no Jardim aposta em 3 estilos. O blues na sexta, o fado no sábado e o bossa nova no domingo. Esta data foi particularmente escolhida para celebrar o início do nosso verão. Este é um evento para as famílias, para os grupos de amigos, visitantes e todos quanto gostem de música, das noites de verão passadas ao ar livre. Deixo o convite para que venham ao encontro de um evento verdadeiramente diferenciador e que acredito que irá surpreender a todos.
1: Baião vai ter Sons no Jardim, a abertura está marcada para esta sexta-feira. E amanhã, em Lousada, assinala-se o Dia Municipal da Criança, com um conjunto de atividades para celebrar o final do ano letivo. Durante a manhã, crianças e famílias podem participar num passeio de bicicleta, promovido pelo Lousada BTT. À tarde, o Largo da Feira recebe insufláveis, cartas, robótica, magia, artes circenses e workshops. O programa inclui ainda demonstrações da GNR, Polícia Municipal e Proteção Civil. Encerrar fica o tempo para amanhã. A previsão é de céu pouco nublado ou limpo, apresentando-se geralmente muito nublado até final da manhã. Possibilidade de formação de neblina ou nevoeiro matinal, pequena subida da temperatura máxima. É tudo. Boa tarde.

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2: Marília. Ai, loirão. Vamos judiar desse povo.

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0: Marcelo, o que que tu...
1: Parece que eu já quero sentar aqui num bar em Goiânia mesmo e já começar a beber ouvindo essa.
0: Pronto.

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